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6: Muito bem, estamos de volta aqui pela 87,5 Paraty FM, a sua rádio, aonde você estiver. E obrigado por você escolher a sintonia da Paraty, a sua rádio preferida. Sou eu, Laerte Andrade, estou no ar em todo lugar, ao vivo, até as 10, fazendo companhia. Muito obrigado a todos. E logo mais, a partir das 10 da noite, vamos ficar na bela companhia da programação da Igreja Plenitude da Bênção de Deus, com o pastor Gaspari. Convidado logo mais a partir das 10 da noite. Agora são 9:26, chegando aí a participação dos ouvintes, estão ligando, participando, pedindo as músicas preferidas. E lá a participação da Toninha da Vila Scarpelli, ela pediu um grande sucesso aí com Mali Maico, Por Te Amar Assim. E oferecendo para todos os locutores aqui da Paraty e a todos os ouvintes. Muito obrigado, uma excelente noite para você. Também chegando a participação da Martinha do Alves Dia. Que bacana, hein, mas lá vou. Voltou de novo. Ela pediu com Shania Twin, From This Moment, a partir desse momento. E ela está oferecendo para todos os ouvintes, está na sintonia e todos os comunicadores. Muito obrigado, Martinho. Uma ótima noite para você aqui na Melhor de São Paulo, 87,5, a sua rádio, aonde você estiver.

maiores da Grande São Paulo, Daniel, ao meu lado, outra vez. Obrigado a todos vocês pelo carinho, uma ótima noite aqui na Melhor de São Paulo, 87,5, a sua rádio, aonde você estiver. Daqui um pouquinho, olha, só ficar na bela companhia da programação da Igreja Plenitude da Bênção de Deus, com o pastor Gaspar e convidado. Agora chegando mais pedido musical, indo lá pra Mila, é, Piraporinha de Adema, sempre curtindo para a TFM, lá pediu, vai ouvir com Calcinha Preta, Louco por Ti, oferecendo para todos os ouvintes na sintonia. Muito obrigado, uma excelente noite para você também. E também chegando a participação da Damiana, é, Piraporinha de Adema, curtindo para a tia, pediu com Banda Magnífico, O Homem Ideal. E ela está oferecendo para todos os ouvintes na sintonia. Muito obrigado para você também, uma ótima noite aqui na Melhor de São Paulo, 87,5, a sua rádio, aonde você estiver.

0: As melhores da grande São Paulo, banda magnífico, homem ideal, que foi a participação da Damiana, ligadinha pela Paulinha de Adema, curtindo para a Tia FM, uma ótima noite para você aqui na Melhor de São Paulo. E logo mais vocês vão ficar na bela companhia aí da Igreja Plenitude da Bênção de Deus. E agora chegando a última participação da noite, indo para Nicole Fernandes, e ela pediu um grande sucesso com... Chegando aí pra ela, tendo sucesso com, deixa eu ver direitinho aqui, com Mala Sem Alça, 84 Tempo. E ela tá mandando um alô aí para as colegas dela aqui pela 87,5. Uma boa noite pra você, Nicole.
1: Boa noite, Aécio Pinheiro. É a Nicole. Manda um alô pra Mila, Piraporinha, pra Tainá, pra Cleide, pra Carmen. Gostaria de ver o sucesso Mala Sem Alça, a boa do forró.

melhores da grande São Paulo. Agora são 9:51, passando por aqui, Mala Sem Alta, 84 Tempo, que foi a participação da Nicole lá, Fernando Ligadinho lá em Piraporinha, Diadema, curtindo, muito obrigado pelo seu carinho, uma ótima noite aqui na Melhor de São Paulo, 87,5, a sua rádio, aonde você estiver. Daqui um pouquinho você vem com a bela companhia da programação da Igreja Plenitude da Bênção de Deus, com o pastor Gaspar e convidado. Estamos encerrando mais uma edição das Melhores da Grande São Paulo, que volta agora amanhã, a partir das 8 da noite. Eu quero agradecer vocês pelo carinho da sua ligação, e você esteve até agora comigo, me fazendo companhia. Obrigado pelo carinho maravilhoso da sua audiência. Eu vou deixar minha saideira para vocês com Bruno Marrone, Acorrentado em Você. Muito obrigado a todos, um feliz dia dos namorados para vocês todos amanhã. Muito obrigado, uma ótima noite aqui na Melhor de São Paulo, 84,5.

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0: agora, com muito carinho, quero chamar para cantar comigo essa linda canção, o meu irmão Moisés Cleiton.
1: É um prazer para mim

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0: Programação Jesus Cristo em seu lar. Aleluias. A paz de Cristo. Nosso boa noite especial para você, amados irmãos, ouvintes da Rádio Paraty. Frequência FM 87.5, aqui em São Bernardo do Campo. Muito boa noite para você, meu irmão, que está aí participando conosco da programação Jesus Cristo em seu lar. Somos gratos a Deus pela sua vida. Queremos pedir a Deus que hoje Ele venha de encontro às suas necessidades, que você possa clamar aos céus do Senhor e que Deus te dê a sabedoria para você buscar no Senhor. Amém? Amados, estamos aqui nessa programação para transmitir a palavra de Deus, pensando e crendo que Deus está ouvindo as nossas petições e há de nos abençoar em nome de Jesus. Eu não sei hoje como está a sua luta, não sei hoje como está a sua vida, mas eu sei que Deus é poderoso e Ele sabe todas as coisas. Então você, meu irmão, minha irmã, que tem nos dado a alegria de participar conosco dessa programação, eu peço a você, em nome de Jesus, abra o teu coração. Deus quer falar contigo. Deus quer fazer a obra na sua vida. Basta você dizer: Senhor, tem misericórdia de mim, e Ele tem. Filho de Davi, tem misericórdia de mim, e Ele ouve o seu clamor. Foi assim que aconteceu com o Bartimeu. Bartimeu ali naquela estrada empoeirada, cheio de dificuldades, esmolando, mendigando. E aí clamou aos céus e o Senhor creu, o Senhor ouviu. Creia nisso, meu irmão. Se você também abrir a sua boca, clamando a Deus, chamando Ele para abençoar, certamente Deus vai ouvir o teu clamor e vai te dar vitória. Mas se você calar a boca, se você não clamar, você vai perder a oportunidade de ter esse encontro com Cristo e receber as suas bênçãos. Peço para você, meu irmão, minha irmã, abra o teu coração. Fala com Deus. Deus quer mudar toda a tua história em nome de Jesus. Que você, nessa noite gloriosa, nesse momento glorioso, nesse instante que o Senhor está chegando a ti, você clame a Ele pelo socorro e Ele vai te responder, e a vitória é certa em nome do Senhor Jesus. Amém? Meu abraço fraterno, que Deus te abençoe. Peço a você, meu irmão, minha irmã, que tem nos dado a alegria de estarmos juntos cultuando a Deus, que você possa, sim, dar um like nessa mensagem. Dá um like no joinha, né? E também se inscreva nesse canal, o canal Atalaia de Deus. Porque somos nós todos Atalaia de Deus quando ouvimos a sua voz e fazemos a sua obra. Deus quer te usar numa torre de vigília, com o privilégio de observar o ataque do inimigo e você defender o seu clero, o seu povo, o seu ministério, a sua vida, em nome de Jesus. Por isso, dá um like na mensagem, se inscreve no canal e compartilha essa mensagem. Deus é contigo, em nome de Jesus. Amém? Nós somos aqui, aleluia, o povo de Deus, para a glória do Senhor Jesus. Amados, a programação Jesus Cristo em seu lar. Estamos aqui mais um dia fazendo essa programação da Igreja Evangélica Cristã Plenitude da Bênção de Deus. Somos nós que estamos aqui como servos do Deus Altíssimo, buscando a comunhão com Cristo para que o Senhor possa alcançar o seu povo. Você já nos conhece, sabemos que somos da Igreja Evangélica Cristã Plenitude da Bênção de Deus e temos aqui na Paraty programação 3 dias da semana, às terça-feira e às quinta-feira. Sempre é um programa levado a evangelismo, a levar a palavra de Deus a quem está precisando. Aleluia, por isso você é a pessoa certa que hoje está recebendo essa palavra. Eu creio que Deus está se agradando com a tua presença. Então, participa, compartilhe essa mensagem e amanhã nós teremos 3 cultos presenciais. Amanhã, sexta-feira, dia 12, é? 12? Hoje é 12, né? Hoje é 12 ou 11?
1: Dia 11.
0: Hoje é 11. Amanhã, dia 12, né? Sexta-feira, teremos 3 cultos presenciais. Às 9, às 15 e 18 horas.
1: Dia dos namorados amanhã.
0: Amém? Olha aí o alerta, lembrando que amanhã é dia 12 namorico. Não, namorados, né? Namorados. Então você que tem sua namorada, sua mulher, sua esposa, namora um pouquinho. Dá um abraço. Fala que você a ama, dá aquelas flores.

0: Mas não esqueça de dar um abraço afetuoso e um tratamento especial para a mãe dos seus filhos. Você precisa levar essa mensagem, amém? Glória a Deus. Então, somos Igreja Plenitude da Bênção de Deus em nome de Jesus. Você que está no rádio Paraty, na Rádios Net, você que daqui a pouquinho vai entrar ao vivo, às 23 horas, alegre no Senhor, porque o Senhor é contigo em nome de Jesus, amém? Aleluias. Amados, hoje é dia 12, aliás.
1: 11.
0: É dia 11. Amanhã é 12? Amanhã é 12. Dia dos namorados. Olha aí, que você, meu irmão, minha irmã, mulher de Deus, nome de Deus, que está nos ouvindo nesse instante, amanhã é dia 12 de junho. Então, aqui no Brasil, é considerado uma data bonita, dia dos namorados. Peça a você, que é de Deus também, namorar um pouquinho, né? Namorar com a sua esposa, com o seu esposo. Dizer para ele que você ama, que você ama. Sabe, a mãe dos seus filhos? Faça o melhor. Faça o melhor. Abençoa a sua casa, amados. Seus filhos vão ficar tão felizes vendo vocês namorando. Então, namore com sua mulher, namore com seu marido. Fale para ele que você está carente de um abraço apertado, um beijo gostoso. Dá eita glória. E dá umas flores também. Mas não esquece de levar o melhor. A palavra de Deus, o amor de Deus, aquele abraço, né? Então você, meu irmão, que nos acompanha no nosso canal Atalaia de Deus, amanhã é um dia lindo para você juntar sua esposa ou seu esposo e trocar olhares bonitos, sem aquele rancor, mas com um sorriso. Lembra do tempo que era jovem, namorava? É? Lembra esse tempo? Era tão bom, né? Então, por que não pode também viver esse momento? Você que está aí no nosso canal, homem de Deus, mulher de Deus, abraça sua esposa, abraça seu esposo, namore com ele, diga para ele que você ama, que você ama, que ela é importante para você, que peça a Deus para que vocês continuem assim até o Senhor me buscar, amém? Então, meu abraço fraterno, ame a sua esposa, namora com ela, namora seu esposo, ama, namora com ele, dá um abraço, você que também é noivo, não está morando, faça o bem, Deus quer te abençoar, Deus ama a família, amém? Abraço fraterno, que você se inscreva nesse canal, dá um like e também compartilhe com muita gente que precisa botar a namorar na presença de Deus. Amém, amados? Ô, glória! Deus abençoe, viu? Abraço. Aleluia! Que bonito, que legal. Que Deus dê muitos sonhos realizados. Que você que está com seu namoro, seu casamento aí é quebrado, o inimigo entrou para destruir, que haja uma... Ei! Haja restauração, que o Senhor restitua as bênçãos ao seu casamento, o Senhor venha com a bênção salvadora, em nome de Jesus, em nome de Jesus, amém? Abraços fraternos, amo vocês em Jesus Cristo, amém. Amados, é bacana quando nós lembramos assim, essas datas festivas, né? E mexe com a gente, você não morreu, você não está velho, você está bem, então abraça, beija, diga Senhor, muito obrigado pela minha esposa, Senhor, muito obrigado pelo meu esposo, fala assim, meu cônjuge, né? Então, vocês que têm vida já com filhos, não esquece não, tá? É, às vezes, amados, as pessoas pensam que porque já está casada há 5 anos, 10 anos, 20 anos, 30, 40 anos, não quer mais namorar, não quer mais viver uma vida de romance. É para namorar sim, em nome de Jesus, porque essa coisa deixa você mais jovem. E você tem filhos que Deus permitiu nascer no seu lar, eles vão ficar felizes. Olha papai como que é, mamãe como que é. Isso é legal. E vocês que são jovens, estão namorando agora, amem também com amor, com cuidado, com temor a Deus, né? Namore firme mesmo. Sejam noivos, namorados, sejam casados, recém-casados, lua de mel abençoada. Então, abençoa a casa, a família, a Deus. Toma a direção desse povo, Senhor. Em nome de Jesus. Que haja muito amor, concordância, meu Deus, e que essas pessoas que, por algum momento, alguma situação, o inimigo entrou na vida, destruiu lá, que seja reatado, seja restaurado e que a comunhão volte em nome do Senhor Jesus. É o que eu te peço, Deus, e crendo, e agradeço ao Senhor pelas bênçãos que você tem pessoas tristes, chorando, porque a mulher foi embora, porque o homem foi embora, saiu e deixou em casa por causa de outra pessoa. Está repreendido toda ação do inimigo, em nome de Jesus. Deus, muito obrigado pela reconciliação das famílias, em nome de Jesus. Amém. Amém. Amém. Amém. Não esquece de compartilhar essa mensagem, tá? Dá um like na mensagem, compartilhar. Compartilhar.

no seu status. Amém, amados? Deus abençoe, ou glória, amados. Nós estamos aqui na programação, eu esqueci o celular. Certo que Deus está conosco, porque a palavra diz que quando tiver duas ou três pessoas reunidas em meu nome, Ele está presente. E aqui estamos aqui, com alegria, recebendo a nossa irmã Ivani, lá de Santo André. E a Ivani sempre traz uma música bonita aqui. Hoje, ela pediu uma música com a voz da verdade. Para quê? Aleluias, para quê? Olha, é bonito, né? Para quê? Eita, agora. Oferece para o pastor José Batista e todos da Igreja Plenitude e todos os ouvintes da Rádio do Paraty, no Brasil e no mundo. Glória! Você que está aí, receba essa palavra. A Viviane Pereira, aleluia, minha querida diaconisa, a paz de Cristo. Deus abençoe. Ela fez essa música aqui com Marquinhos Gomes, Rei da Glória. Meu Deus, só música boa hoje, hein? Meu Deus. Oferece para o pastor José Batista, a diaconisa Ivaneide, para o nosso irmão Sandro Plenitude, olha aí, o Laerte, e também para todos da Igreja Plenitude, todos os ouvintes da Rádio Paraty, no Brasil e no mundo. Laerte, sou na caixa, meu querido, aí, abençoa o teu povo, abençoa nossos amigos, irmãs, abençoa essa cidade, São Bernardo do Campo, abençoa o Brasil. Deus abençoe o teu povo, em nome de Jesus, que o louvor venha tocar o seu coração e nós sejamos todos abençoados, em nome de Jesus, amém? Até daqui a pouquinho, ao vivo, pela IEC Plenitude, no Facebook, entre na página, às 23 horas, IEC Plenitude, estaremos ao vivo pelo Facebook, com a palavra rema de hoje, em nome de Jesus, amém? Laerte, André, Elias, obrigado, glória a Deus.

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3: Louvado seja o Senhor nosso Deus. A paz do Senhor Jesus, amados irmãos, a paz de Cristo. Você, amado querido, que tem nos dado a alegria de participar conosco da programação Jesus Cristo em Seu Lar. Sim, aqui através da Rádio Paraty, essa programação que sempre entra ao ar, aqui às segundas-feiras, terça-feira e também hoje, dia de hoje, às quinta-feira. Somos gratos a Deus pela sua vida, gratos ao Senhor por a sua participação. É sempre motivo de nos alegrar quando irmãos amados nos dá essa alegria, o prazer de junto cultuarmos a Deus. Amados, é sempre uma oportunidade. E o nosso ministério, a Igreja Mulher Cristã Plenitude da Bênção de Deus, tem sido usada por Deus de forma assim, sábia, porque irmão sempre tem aqui, nessas noites de segunda-feira, terça-feira e também às quinta-feira, a programação Jesus Cristo em Seu Lar, que leva uma mensagem a você, ao seu lar. Essa mensagem tem o poder de nos unir diante de Deus, sabe, amados? Precisamos de viver em comunhão. A palavra diz que ali no Salmo 133, no seu versículo primeiro, que tão bom e tão suaves, né? Ou quão bom e quão suaves, é que os irmãos vivam em comunhão. Irmãos, está tão difícil ter comunhão no dia de hoje, não é? Cada um na sua corre-corre, correria, a vida no piloto automático. Mas o que Deus quer de nós é a comunhão. O que Deus quer de nós é uma comunhão, para que através da comunhão em Cristo possamos ser assim aquelas pessoas que entram, dão uma mensagem, e essa mensagem alcance vidas para a transformação. Porque de nada, meu irmão, adianta nós estarmos assim pensando que fazemos a obra, mas só para nós só. Não, a sua passagem aqui na terra é uma passagem rápida, é temporal. Nós temos aqui um tempo curto aqui na terra. Eu não sei qual é a sua idade hoje, qual é o tempo que você já vive. Eu sei que você tem mais alguns dias para viver, conforme a vontade de Deus, os planos do Senhor para a sua vida. Irmãos, mas esse tempo que lhe falta a viver, peça para Deus para você ser usado como instrumento na mão do Senhor, usado com sabedoria. O que Deus quer de você é coisa grande, amados. Então, acha, creia, encontre motivos para ser servo de Deus, encontre razões para servir a Deus, porque Deus quer contar com você nessa terra, enquanto você está aqui vivo, vivendo por aqui. É um legado que você há de deixar nessa terra, as pessoas que ainda não têm entendimento da palavra, ainda não conhece o Deus que você conhece, não conhece o Deus da Bíblia. Essas pessoas precisam ser, sabe, ministrada essa palavra. E é com você, meu irmão, é com você, minha irmã, que Deus quer contar. Em nome de Jesus, então você abre o coração, Deus quer falar com você nessa noite, Deus quer nos dar esse entendimento para que possamos ser instrumento do Senhor. Olha que maravilha, vejo com alegria aqui a presença de duas pessoas abençoadas, a querida diaconisa Ivaneide Benevides, a minha esposa amada, um beijo no coração, querida. Também a minha querida irmã diaconisa Maria Garcia, um abraço forte, um abraço carinhoso para você, minha querida irmã diaconisa Maria Garcia, serva do Deus Altíssimo, mulheres de Deus, que Deus quer contar com pessoas como vocês, temente ao Senhor, desejosos de aprender com Cristo, receber a mensagem. Irmãos, há necessidade de termos unidade da fé, viver na unidade da fé. Deus nos chama para esse compromisso com Ele, porque de nada adianta você ser tão fervoroso, mas só para você, sem desejo de alcançar vidas, sem desejo de transformar. Amados, o nosso tempo aqui, ele é um tempo pequeno. Não pense você que você vai ter vida eterna aqui na terra, não. É uma passagem. Você, não sei, eu entendo assim, que a cada dia que nós vivemos, mais diminui o nosso tempo aqui na terra. Então, você abre o coração, ouça essa palavra, porque Deus quer te usar, ainda aqui, nessa terra, como um instrumento das mãos de Deus. Glorifica o Senhor. Peço a você, queridos irmãos, queridas irmãs, se for no seu coração, compartilhe essa mensagem. Compartilhe no seu status, alguém vai ver. Compartilhe aí para 5, 6 ou 10 pessoas do seu relacionamento, pessoas que você ama e às vezes estão entristecidos em casa, precisando de ouvir a palavra de Deus para abrir o coração e até mudar alguns conceitos, porque nós precisamos de aprender com Deus a cada dia, em nome de Jesus. Amém? Então, você, meu irmão, minha irmã, que está conosco, abre o coração, porque tem uma palavra aqui de Deus, escrita pelo apóstolo Paulo, o apóstolo Paulo usado por Deus, escrevendo uma carta para a igreja de Éfeso. E olha você, que assim como o povo de Éfeso vivia na escuridão das trevas, e Deus o alcançou através desse homem de Deus, Deus também vai alcançar pessoas que estão vivendo uma vida triste, abatida, distante do Senhor, através de você. Quando você compartilha a mensagem dessa, você está pregando a palavra. Quando você lê a Bíblia, quando você fala com Deus através da leitura bíblica, você está recebendo a presença de Deus em nome de Jesus. Amém? Então, vejamos. Efésios capítulo número 4 diz assim a palavra do Senhor. Aleluias. Rogo-vos, pois eu, o prisioneiro no Senhor, que andeis de modo digno da vocação a que fostes chamados. Olha como ele começa. Rogo-vos. Então ele está rogando a você, está pedindo a você, está entrando para você, falando: olha, eu peço a você que você entenda o seu chamado, que você entenda porque Deus está te separando, escolhido. Você foi, aleluias, vocacionado, você foi chamado. Então sinta-se digno do chamado de Deus para a boa obra. Irmãos amados, isso é tão lindo. Sabe, o mundo, hoje estamos mais ou menos com os quantos? 7 bilhões de pessoas, 8 bilhões, eu não sei. É muita gente que tem no mundo hoje, eu não sei quantos. Nem todos dão ouvido à palavra de Deus, são poucos. Mas você é um privilegiado de Deus, ouvindo essa palavra e dizendo Deus para você, através do apóstolo Paulo: rogo-vos. É a você que ele está rogando, está pedindo, está, sabe, chamando para a compreensão. E ele, eu, prisioneiro do Senhor. Ele estava preso em Roma. Ele nem fala prisioneiro das masmorras de Roma, não. Prisioneiro do Senhor. Por que no Senhor? Porque ele estava servindo ao Senhor, servindo a Deus. Estava preso ao Evangelho, preso à palavra de Deus. Ele estava, na verdade, preso em um presídio, na masmorra, lá no fundão, no porão daquela prisão. Mas ele não fala assim. Ele fala preso no Senhor. Porque ele sabe que tem um encontro com Deus, ele sabe que tem um compromisso, e ele sabe quanto Deus foi na vida dele e de onde Deus o tirou. Irmãos amados, nós, enquanto servos de Deus, precisamos ter essa compreensão. Porque o que Deus quer para mim e para você é coisa grande. A Bíblia chega a dizer para nós, no livro de 2 Coríntios, capítulo 9, que o que olhos não viram, o que ouvido não ouviram, e nem chegou ainda ao coração do homem, é o que Deus tem guardado para aqueles que o amam. É coisa grande. É coisa que o mundo não viu ainda. E nem ouvidos humanos ouviram. E nem chegou ao coração do homem. É isso que Deus tem guardado para você. Sabe por quê? Porque Ele te ama. Você crê? Se você crê, diga: mãe, pastor, eu creio. Graças a Deus. Que palavra poderosa. Então, irmãos, veja que estamos diante do homem que Deus levantou. Um profeta, não. Um profeta. Um mensageiro. Um apóstolo. Assim que Deus chamou. Paulo, apóstolo de Cristo. Aleluia. Aleluia. Ele está dizendo aqui em Efésios que ele é apóstolo do Senhor, chamado pelo próprio Deus. Olha.

capítulo 1, diz assim, ó, Paulo, apóstolo de Cristo Jesus, por vontade de Deus. Então, foi Deus que o chamou, e é Deus também que está te chamando nesse momento, para que você abra o coração, ouça essa palavra, porque Deus quer te usar de tal maneira como usou o apóstolo Paulo, em nome do Senhor Jesus. Você crê? Se você crê, querido, você crê, minha querida irmã, abre o coração, determine a vitória, porque você foi chamado para a boa obra em nome do Senhor Jesus. É verdade, amados, que no dia de hoje as pessoas estão tão assim dispersas, cada um pensando na sua própria vida. É uma coisa assim estranha. Perderam a essência de ouvir a palavra, de guardar no coração e transmitir, como diz na vida, no Salmo 119, no versículo 11, diz assim a palavra do Senhor. Salmo 19, 11. Escondi, guardei a tua palavra, Senhor, no meu coração, para não pecar contra ti. Então, há necessidade de guardarmos a palavra de Cristo em nosso coração, para não pecar contra ele. Mas hoje as pessoas não estão nem lendo a palavra, nem ouvindo a palavra, muito menos guardando. Estão tão frias. Parece que está pensando só no que comer, no que vestir, no que beber, mas não pensando que tudo provém de Deus. Ele é o nosso provedor. Você, quando entrega os teus caminhos ao Senhor, confia nele, aí ele tudo faz. Amém? Salmo 37, 5, diz assim: entrega os teus caminhos ao Senhor, confia nele, e ele tudo fará. Quando você vê também ali no livro de Mateus, o próprio Jesus Cristo ali pregando a palavra, e ele fala assim, então, por que está ansioso? A sua ansiedade não vai acrescentar você um côvado em sua vida, não vai acrescentar nada. Por isso, deixa dessa ansiedade em tudo, fazer o Cristo ser ciente do que está passando, do que está desejando. Cristo quer saber da sua vida. Ele quer dirigir seus passos. Cristo quer conduzir os seus caminhos, porque ele é, como diz no Salmo 105, lâmpada, Salmo 119, né? Verso 105. Lâmpada para meus pés é a tua palavra e luz para o meu caminho. Amados, a palavra de Deus, ela tem poder de conduzir você, para você não derrapar, para você não cair, tropeçar, não cair no abismo. Não. A palavra tem poder para te segurar, te produzir vida, libertar, curar e salvar. Então você abre o coração para Jesus. Deixa Deus te usar. Hoje é uma noite maravilhosa, onde Deus está aqui para te alcançar, transformar e dar vida, e vida com abundância. Creia. Lâmpada para os meus pés é a tua palavra e luz para os meus caminhos. Amados, não ficai ansiosos. Não ficai preocupado pelo dia da manhã, para cada dia ter a sua própria dor. Cristo sabe o que você precisa. Por isso, Mateus 6,33, buscai, pois, em primeiro lugar, o reino de Deus e a sua justiça. As demais coisas ali serão acrescentadas. Aleluias. Então, irmão amado, meu querido de Deus, entrega os teus caminhos ao Senhor, confia nele, ele tudo fará na sua vida. Abre o coração, receba essa palavra, creia que Deus quer te usar com um propósito único, de você ser o quê? Abençoado e também um abençoador. De nada adianta o nosso Deus só te dar bênçãos, bênçãos, bênçãos. Você precisa também entender que Deus está te separando para a boa obra. Foi assim que ele fez conosco. Nós todos estávamos perdidos nas trevas. Você se lembra? Você se recorda quando você examina as escrituras e vai ali no livro de Gênesis, no livro de Gênesis, no capítulo 3, onde ali está escrito que a desobediência do casal que Deus criou, Adão e Eva, a serpente naquele paraíso, foi o que fez o pecado aflorar. Eles desobedeceram a Deus, pensando até de querer ser praticamente igual a Deus. Satanás, ele é sagaz, astuto. A serpente chegou até Eva e disse: certamente, Eva, vocês estão aqui e foi proibido de comer de tudo aqui dentro. Ela falou: não, proibido nada. Deus mandou nós comer de tudo aqui, somos de liberdade. Ah, só uma coisa,
não posso comer daquela árvore. Ali é a árvore do conhecimento do bem.

Baldado não posso não. Ah, a serpente pegou aí, astutamente usou a Eva. Lógico, se você comer aquele fruto, você vai ser igual a Deus. Por isso que ele falou para você comer. Aí Eva foi lá e abriu os olhos. Do quê? Da concupiscência. Amados, os nossos olhos são perigosos, o nosso coração também. Por isso, aí então, Satanás, nas suas astutas ciladas, induziu ela a abrir uma situação que não era necessário. Ele pergunta de forma sorrateira, ele vai entrando devagarinho, você nem percebe. Sabe quando ele abusa uma pessoa que você às vezes gosta muito? Você confia, você ajudou, andou de mãos dadas, você até andou, levou para sua casa, arrumou um emprego para ela. Satanás usa essas pessoas sutilmente para destruir você. O inimigo é assim. Ele é sagaz, astuto, lança ciladas, laços de passarinheiro. Mas você, que é de Deus, você tem um Deus sobre a sua vida. Por isso, abre o coração. Deixa Deus te usar em nome de Jesus. Querida irmã, é Giovanna Leocatelli. Um abraço na Vanessa. Amém? Deus abençoe a sua linda criança. Pastor Gaspar se alegra muito com a netinha, está todo, hein? Vovô, está vovô, como que diz? Que Deus abençoe você, o seu lado, o Felipe, Deus abençoe a sua família em nome de Jesus. Assim como também nossa irmã Maria Garcia, minha querida irmã Ivaneide, diaconisa abençoada, um beijo no coração, querida. E Deus abençoe a todos vocês que estão aí nos ouvindo, nos assistindo. Você que está no rádio, Rádio Net. Eu não sei onde você está agora, em sua casa, em seu trabalho. Eu não sei se está dirigindo seu carro. Não sei se você está agora até dentro do metrô. Eu não sei. Só sei que Deus está contigo onde quer que ele te enviar. Ser tu uma bênção. Em nome de Jesus. Amém? Receba essa palavra. Abre o coração. Deixa Deus te usar. É o momento onde Deus quer falar conosco. Então nós temos que abrir o coração para Deus. Amém? Ô Deus poderoso, santo, santo é o teu nome, Senhor. Beijo na Maressa, que ela cresça e apareça na presença de Deus, sempre feliz, sorridente e cheia do Espírito Santo, em nome de Jesus, porque a tua palavra diz, Senhor, aleluia, Provérbios 22, versículo 6, ensina a criança no caminho em que deve andar, e depois de grande não vai se desviar. Então, mamãe, papai, você que é mãe, que é pai, ensina ao seu filho no caminho em que deve andar. Mas é no caminho, não mostra o caminho só apenas, não. Pega na mão, ladeados, lado a lado, assim como Deus fez o homem do lado e a mulher do seu lado, para andar um lado do outro. Deus também quer que nós pais venham pegar nossos filhos, andando lado a lado, conduzindo para o caminho chamado Cristo Jesus, porque depois de grande não vai se desviar. Então, ensina a criança no caminho. Amém? Muitas pessoas às vezes assinam até o caminho. Fala assim, olha, faça o que eu mando, mas não faça o que eu faço. Isso não está correto, isso é engano. Temos que ser transparentes e desejosos de ter na mesma unidade de fé em nome do Senhor Jesus. Amém, amém e graças a Deus. Então, a palavra de hoje encontra-se no livro de, aleluia, Efésios capítulo 4, onde o Senhor Jesus, usando aqui o apóstolo Paulo, traz para nós o entendimento que temos que ter a unidade na fé. Amém? Glória a Deus. Aleluia. Oh, glória. Jesus, abençoe o teu povo. Senhor Jesus, a tua palavra diz assim: clame a mim na tua angústia e eu te livrarei. E você me glorificará. Deus, que haja livramento em nossas vidas, porque a honra e a glória é para o Senhor, em nome de Jesus, amém, e graças a Deus. Amados, Efésios 4, versículo 1, diz assim a palavra do Senhor: rogo-vos, pois eu, prisioneiro no Senhor, que andeis de modo digno da vocação a que fostes chamados. Olha, se nós parássemos aqui nesse versículo, já estávamos contemplados com essa programação de hoje. Jesus Cristo em seu lar é o nome da programação da Igreja Evangélica Cristã Plenitude da Bênção de Deus, todas as segundas-feiras, terça-feira e as quinta-feiras. Aqui Deus tem usado os seus servos de maneira tal, porque o dom Deus dá para cada um conforme ele quer dar. Cada um tem o seu dom, amados. Não inveje o dom do seu irmão, do seu amigo. Não.
Deixa Deus te usar dessa maneira. É assim que Deus quer te usar. Por isso, glorifica o Senhor em nome de Jesus. Ele é Deus. Então, os dons são vários. Deus dá conforme a sua vontade imperiosa em nome de Jesus. Mas aqui, o apóstolo Paulo está preso numa masmorra, ali em Roma, e é uma prisão que ele praticamente não vai mais sair dali. Está dado à morte. Mas ele não perdeu a essência de Deus. Esse homem que tanto perseguiu a igreja de Cristo, depois do encontro com Cristo, é transformado. E você? Está tendo transformação? E você? Ouve a palavra? Ou você faz uma leitura bíblica como se fosse lendo um jornal, um qualquer livro, uma leitura dinâmica e já leu um capítulo e foi embora? Amados, é melhor você ler um capítulo durante o ano inteirinho, repetindo ele, mas uma leitura com profundidade. Algo que venha transformar a sua vida, te dá o desejo de ser alguém que venha ser instrumento na mão de Deus. Não adianta você ser tão dinâmico na leitura e nada entender da palavra. E veja, apóstolo Paulo está dizendo aqui: rogo-vos, eu peço a você, por favor, pois eu Paulo, prisioneiro no Senhor. Ele não está dizendo que está prisioneiro em Roma, não. Não estou preso em Roma, não, mas morre. Prisioneiro no Senhor. Sou preso em Cristo Jesus, aquele que me resgatou, me libertou e quer me usar nesse instrumento. Então veja que Deus está, Paulo aqui está rogando aos ouvintes, e esse rogo vai para você, vai para mim, que nós possamos ser dignos do chamado de Deus. Você acha que é pouco? Você foi escolhido, vocacionado. É com você que Deus está falando. Deus te conhece desde a sua formação. Desde a sua formação. Quando você nasceu no ventre da sua mãe, Deus já ungiu você e enviou as nações para fazer essa obra. Você nem percebe, né? Mas você foi chamado, escolhido. Então, apóstolo Paulo aqui: rogo-vos, pois eu, prisioneiro no Senhor, que andeis de modo digno, ei, digno da vocação a que fostes chamados. Sabe o que é digno? Capacitado, paciente, generoso, capaz de assimilar, capaz de entender o seu chamado. Amados, hoje estamos vivendo uma vida muito no piloto automático. Cada um com as suas afazeres, corre, corre, passando por cima dos outros, quase que uns atribulados. Nem percebemos que tem alguém na nossa frente. Quando está bem longe, fala: ah, desculpa, hein? Mas pisou no pé. Mas às vezes destratou, às vezes ofendeu, às vezes magoou. Nós somos assim hoje. Infelizmente, precisamos parar um pouco e ouvir a voz de Deus. Será que Deus quer nós nessa loucura, sem compreender o amor, o próximo, sem amar ao próximo, sem liberar perdão, sem liberar em nós, sabe, sem ter esse rancor, esse egoísmo, essa coisa? Sabe quem sou eu? Você me conhece? Sabe meu nome? Sabe que eu sou filho? Amados, nós temos que nos limpar, purificar. Nós temos um chamado da parte de Deus para fazer a boa obra. E como fazer a obra dessa maneira? Orgulhoso, egoístas, cheio de nós. Nem cabe mais Deus. Estou cheio de mim mesmo. Irmãos amados, olha, aqui a nossa vida é por um tempo. Aqui, estamos aqui numa passagem. Temos que deixar um legado. Temos que fazer algo para a glória de Deus. Deus não nos criou para sermos assim, loucos, perdidos, cheios do nosso eu, sem lembrar que tem na nossa essência maior, há de ter o Espírito Santo nos conduzindo, porque essa é a vontade de Deus. Então, quando chegamos ali no livro de Josué, capítulo 24, no versículo 15, Josué está ali levando a administração do entendimento daquelas pessoas lideradas que saíram do Egito e estavam chegando para tomar posse da bênção. Já tinha tomado posse da bênção, da terra prometida, mas estavam voltando para o passado, voltando para o Egito, ou adorando, lembrando das adorações aos deuses egípcios, ou então adorando os deuses dos amorreus. Aí Josué traz ao entendimento: ainda hoje decidi não andai coxeando de dois sentidos, dois pensamentos. Decidi a quem se vais.
se aos deuses dos seus pais que serviram lá no passado, lá no Egito, ou aos deuses dos amorreus da terra em que habitais, porque eu e a minha casa serviremos ao Senhor. Amados, é um momento que você tem que abrir o jogo, tem que abrir o coração, falar de um Deus tão grande que te livrou, tirou você das trevas, levou para a maravilhosa luz. É o momento que você precisa dizer em alto e bom som: a quem se vais? Você já quem sabe, se quer servir aos deuses dos seus pais que se viram no Egito e morreram, ou os deuses já morreram na terra que você habita, porque eu e minha casa serviremos ao Senhor. E depois dessa hora, então, diz a palavra de Deus que ali em Josué, capítulo 24, aleluia, diz que então, depois dessa fala de Josué, diz a Bíblia que muitos passaram a entender que deveriam seguir servindo ao Deus de Israel, ao Deus de Abraão, de Isaac e de Jacó, ao Deus da Bíblia. Então assim, você também precisa ser usado por Deus com sabedoria e inteireza, digno do chamado de Deus. Olha só, por isso aqui, o apóstolo Paulo, no versículo 1 de capítulo 4, Efésios 4, 1, rogo vós, pois eu, prisioneiro no Senhor, que andeis de modo digno da vocação que foste chamado. É necessário nós pararmos. Irmãos, quantas vezes você está na igreja, na fileira de bancos da igreja, do lado de um irmão, mas você está sentindo ali a coceira, a alergia, você nem fala com o irmão, nem olha para a cara dele. Ei, o irmão também nem te olha, nem te cumprimenta, parece que são dois móveis que não tem sentimento, parece um produto inativo, é um móvel assim. E é o ser humano, a imagem e semelhança de Cristo como você é. E Deus está te chamando para fazer essa obra entre o irmão, perdoar, levar o perdão, o amor fraternal. Mas não, quantas vezes estamos no mesmo espaço, estamos sentindo sozinhos, isolados, do lado de alguém, ou de muita gente, mas sentindo só. E assim também nós fazemos com outros. Por isso é necessário renascer, é necessário nascer de novo. Precisamos mudar o nosso contexto de sermos crentes egocêntricos, crentes egoístas, quando na verdade devia ser, Deus, amantes da obra de Deus, ouvintes da palavra e praticante, em nome de Jesus. Então aqui, meus irmãos, para a glória de Deus, eu peço a vocês, eu sei que nesse momento tem pessoas querendo dar o cabo à sua vida. Nesse momento tem pessoas já chorando a morte de alguém. Ainda hoje, pela manhã, estivemos num velório, num sepultamento já, de um irmão da nossa igreja, onde ali, há muitos anos, cultuando junto, o nosso pastor presidente, o pastor Gaspar, conhecia aquele homem há mais de 25 anos, do outro ministério. É o irmão Isaac, que nos deixou no dia de ontem, né? E hoje foi sepultado. E amados, olha só, ali tinha um pouco de sua família, mas Deus, ele está sempre buscando o entendimento, porque o nosso tempo aqui, ele é temporário, ele é pequeno, não sabemos até quando estaremos aqui. Eu não sei se hoje é o meu último programa, Jesus Cristo é seu lar, aqui nas quinta-feira, não sei, é Deus que sabe se daqui a pouco não vai ter notícia sobre mim. Mas aí o Senhor nos usa enquanto Ele nos chamar, então abre o coração. É hoje a sua vez, Deus quer te usar, é no hoje, no dia chamado hoje. Então agora, peça para Deus te lavar, te purificar, você precisa desse entendimento. Por isso o apóstolo Paulo fala assim, aleluias, rogo-vos, é comigo, é com você, é conosco que está falando. Aleluias, e eu, prisioneiro do Senhor. Ele não fala prisioneiro de Roma, não, mas de Deus, porque ele foi para a obra de Deus com amor, dedicação, cheio de desejo de alcançar vidas para a salvação de almas. E você tem tido esse desejo? Tem buscado vidas para salvar? Tem pregado a palavra, anunciado Cristo? Cristo quer te usar como instrumento em nome de Jesus. Por isso, diz assim, que andeis de modo digno. Essa palavra digna é muito forte. A palavra digna quer dizer reconhecedora, capaz de responder
de

vocacionou. Você é um vocacionado da parte de Deus, separado, escolhido em nome de Jesus. Então, ele fala assim, ó, versículo 2, com toda a humildade e mansidão. Olha só, então já está dizendo para você, você precisa ser mais humilde e manso. Deixa de ser arrogante, acha que você é o melhor de todos. Você não é melhor do que eu, nem eu sou melhor que você, nem do que eles. Nós somos tão iguais. Precisamos ter a grandeza de dizer, Senhor, tenha liberdade de nos usar, me dá sabedoria. Deus, eu quero te servir. Eu não sou nada sem o Senhor. Então, Deus, que eu seja pequeno na altura dos seus pés, porque o meu lugar, meu maior lugar, mais alto, é aos pés de Jesus. Amados, nós precisamos pedir a Deus essa regeneração, esse tratamento, essa forma de sermos servos de Deus. Olha qual que ele diz aqui.

assim vai ter. Então, olha aqui, o apóstolo Paulo falando, com toda humildade e mansidão, com longanimidade, suportando-vos uns aos outros em amor. Meu Deus, isso é tão profundo. Nós precisamos parar de ler a Bíblia como se fosse uma leitura dinâmica e dizer, ah, já li o texto tal, já li a Bíblia inteirinha. Aí é. E entender alguma coisa? Rapaz, eu olho muita coisa. Entendi não. Ah, é? Por quê? Você me deu superficialmente. Você não deu atenção de vida daquele que te chamou. Nós precisamos dar uma parada e dizer, Senhor, mostra para mim. Me mostra qual é o seu desejo, que eu entenda essa palavra. Quando você chega ali, amado, no livro de Romanos, aleluia, Romanos capítulo 12, e o Senhor fala conosco ali, é o apóstolo Paulo também, né? Romanos 12, quando o apóstolo Paulo fala aí para os romanos, aleluia, é algo tão grande, e a gente também não percebe, não. Eu mesmo fiquei muito tempo sem entender essa mensagem. É, mas olha como que é. É de fé em fé, é de dia após dia. A nossa fé ela vai sendo maturada, trabalhada, a ouvir a palavra. Quando você dá ouvido à palavra de Deus, abre o coração, Deus vai te dar entendimento. Eu demorei muito tempo para entender essa mensagem de Paulo aqui, Romanos 12. Olha o que diz aqui. Romanos 12 diz assim: rogo-vos, pois, irmãos, pela misericórdia de Deus. Olha só. Sempre Paulo foi um homem prudente, manso, sábio e capaz de envolver as pessoas, envolver as igrejas, envolver diante de Deus. Olha aqui, aleluias, pastor Zé Carlos Rocha, minha irmã, aleluias, aleluias, Deus poderoso, que Deus abençoe vocês. Como eu queria ver isso aqui lotado de gente, essa assistindo, sabe? Como eu queria ver aqui 100 pessoas, 50 pessoas, não para meu ego, mas para ver Deus falando o coração. A igreja hoje está dispersa, amados. A igreja está fria. A igreja está parecendo carvão, um em cada canto, apagado. Que bom que fôssemos como brasa viva. A brasa levantará labareda de fogo. A brasa acesa tem fogo, tem calor, tem labareda de fogo. Então, meu Deus, meu Pai, toca no teu povo, Senhor, em nome de Jesus. Desperta os que dormem. Deus, trabalhe em nosso ser, meu Pai, em nome de Jesus. Que haja comunhão entre nós, meu Pai. Como pode, Senhor, ah, meu Deus, toca, meu Pai, com o teu poder, que haja, meu Deus, um caminhar na tua presença, um caminhar de fogo, de comunhão, união, porque se a brasa acesa estiver unida uma na outra, vai dar uma labareda de fogo, aleluia, Deus, mas quando a brasa vai se separando, vai se apagando, vai virando cinza, um carvão puro, para não vai acender mais nada. Deus, há um aquecimento na tua igreja. Meu Pai, levanta o teu povo, desperta o que dorme. Deus, em nome de Jesus. Ah, meu Pai, Santo de Israel. Romanos 12 diz assim a palavra: rogo-vos, pois, irmãos, pela misericórdia de Deus, que apresenteis o vosso corpo por sacrifício vivo, santo e agradável a Deus, que é o vosso culto racional. Amados, um corpo santo, vivo, agradável a Deus, é aquele corpo, é aquele homem, porque nós somos corpo do mesmo, nós somos membro de um corpo. A cabeça é Cristo e nós somos membros. Temos que estar inseridos nesse corpo e o cabeça é Cristo, nos conduzindo, nos mandando, mas temos que estar agradável a Deus, para que Ele use cada membro conforme o seu designar, conforme a sua vontade, em nome de Jesus, amém. Por isso, apóstolo Paulo aqui, rogo-vos, pois, irmãos, pelas misericórdias de Deus, que apresentei o vosso corpo por sacrifício vivo, santo e agradável a Deus, que é o quê? O vosso culto racional. O culto racional é o culto onde você permite Deus falar ao teu coração. O culto racional é um culto onde tem a razão de estar diante de Deus. Não é aquele emotivo, não é uma emoção. Não é, ah, vou ali seguir uma frequência. Não, eu vou seguir ao meu Senhor, eu vou ouvir a tua voz. E então eu vou racionalmente adorar quem? A Ele. Aprender com quem? Com Ele?
Ele quem? Aquele que te resgatou.

0: novo, te chamou para a boa obra. Então, apresentei vossos corpos. Aleluia, aleluia, aleluia, oh Deus poderoso, por sacrifício vivo. Não é para você morrer, não. É para você viver, mas sair do mundo e viver para Cristo. Amém? Renunciar ao mundo e apresentar dentro de Deus. Senhor, eis-me aqui. Usa-me conforme a tua vontade, meu Pai. Aí diz assim, aleluia, a Deus que é o vosso culto. E não vos conformeis com este século. Está vendo, irmão? Esse século, esse mundo, não podemos nos conformar com esse mundo perdido, cheio de egoísmo, individualismo, ódio, rancor. Comigo é assim, se pisar no meu calo, eu vou pisar também. Se bater, eu bato também. Nós temos que aprender a perdoar aqueles que nos ofendem. Mas, pastor, isso é difícil. Mas é difícil mesmo. Não é fácil, não. Mas não é impossível. Porque se crerdes, ver a glória de Deus. Nada é impossível para Deus. Ainda que se tiver morto, se crerdes, viverá. Louvado seja Deus. Então, amados, nada é impossível quando você está debaixo das mãos poderosas do nosso Deus, debaixo das asas do Altíssimo. Você está brigando, vivendo, habitando no esconderijo do Altíssimo, a sombra do Onipotente. Nada é impossível para esse. Satanás está proibido de tocar na sua vida. Amém? Então, abre o coração para Deus. Deixa Deus te usar vaso de honra. Deus quer te dar vitória e quer te usar nessa terra em nome do Senhor Jesus. Amém? Aleluia. Aleluia, Senhor. Aleluia. E não vos conformeis com este século, mas transformai-vos pela renovação da vossa mente, para que você experimenteis qual seja a boa, agradável e perfeita vontade de Deus. Deus tem coisa boa para você. Deus tem vontade boa para você. Deus tem vontade agradável. Deus quer mudar o teu cativeiro. Então, abre o coração. Aí, voltando lá para Efésios 4, no versículo 2, assim, e toda, com toda humildade e mansidão, com longanimidade, suportando-vos uns aos outros em amor. É, amados, está faltando em nós esse amor, está faltando em nós essa comunicação com Deus para ser transformados e amar o nosso próximo. Mas, pastor, eu tenho amado, eu amo, ama mesmo. Aquele que te ofende, você perdoa, libera perdão. Amados, quando você guarda o rancor, a ira, é como se estivesse tomando, pegado um veneno e dado para a pessoa não bebeu, mas você vai lá e bebe. Parece que você que está tomando veneno. Tira ele do seu corpo. Pede para Deus te usar. Deus quer limpar. Deus quer fazer morada em você. Então você, meu querido irmão, minha irmã, abre o coração para Jesus. Deixa ele entrar em sua vida. Temos que ter a unidade da fé. Amém? Versículo 3 do Efésios 4. Esforçando-vos diligentemente por preservar a unidade do Espírito no vínculo da paz. A paz do Senhor tem que ter um vínculo. O que é vínculo? Vínculo é como se fosse amarrar, guardar, segurar. Porque se você não amarrar bem, não guardar bem, você pode perder. Então tem que ter um vínculo da paz. Olha aí. Aleluia. Esforçando-vos diligentemente, com muito que? Cuidado, atenção, amor. Não de forma nécia, não de forma qualquer maneira, diligentemente, amém? Aleluia. Oh Deus, por preservar a unidade do Espírito no vínculo da paz. Então, essa paz tem que ter um vínculo. Sabe o que é um vínculo? Algo que segura ela até ali, dá um vínculo. Não solto. Porque se for a paz, Senhor, a paz do Senhor. Aí essa paz é do homem. A paz de Cristo, que excede todo entendimento, tem que ter um vínculo na minha e na sua vida, para que ela venha gerar o que? Frutos. Amém? Mas se for a paz assim, solta, sem vínculo, vai se perder. Nós não podemos permitir que a paz de Cristo em nós venha dispersar, ser perdida, mas que seja o quê? Profundada em nós, para gerar o quê? Fruto de amor. Amém, amados? Aleluia. Esforçando-vos diligentemente por preservar a unidade do Espírito no vínculo da paz. Há somente um corpo e um Espírito, como também fostes chamados numa só esperança da vossa vocação. há um só Senhor, uma só fé, um só batismo, um só Deus e Pai de todos, o qual, sobre todos, age por meio de todos e está em todos. Amém. Essa é a paz de Cristo que tem que habitar em nós para a glória de Deus. Amém. Irmãos, estou feliz por Deus estar aqui nos usando. A palavra de Deus diz que quando tiver duas ou três pessoas, aleluia, reunido em seu nome, ele está presente. Amém? Então creia, hoje Deus está te chamando para fazer essa obra, porque você foi o escolhido de Deus. Então, hoje eu peço a você, ouça essa mensagem, ouça esse louvor, que é o louvor da nossa pregação, para que Deus seja louvado e glorificado através das nossas vidas. Então, você que foi escolhido de Deus, ouça esse louvor e deixe Deus te usar em nome de Jesus. Amém.
1: Amém.
0: Glória a Deus. Eita glória!

neste momento. Vamos unir a nossa fé. Vamos falar com aquele que tem o poder de nos abençoar.

Senhor nosso Deus, Senhor nosso Pai. Deus Santo, Deus querido, Deus poderoso. Nesse momento, meu Pai, aqui estamos juntos, em comunhão com a tua palavra, na unidade da fé. Meu Deus, meu Pai, em nome de Jesus, eu quero te pedir esse momento, crendo no poder que há em ti, meu Pai. Vem de encontro a vida de todos os irmãos e irmãs que entraram nessa live. Nessa live da Igreja Evangelho Cristã, Plenitude da Bênção de Deus, aonde estamos aqui, meu Deus, fazendo a programação de Jesus Cristo em seu lar. Que o Senhor Jesus esteja em cada lar desses homens e mulheres presentes nessa mensagem. Meu Pai, eu não sei, às vezes as pessoas estão tão dispersas, parece que esqueceram que o Senhor é Deus, mas o Senhor é o mesmo, o Senhor não mudou. Quem mudou fomos nós. Pai, tem misericórdia de nós, nos alcance em nosso caminhar, em nosso viver. Meu Deus, muda esse contexto nosso interior, mas dá, meu Deus, sabedoria do alto, derrama do teu Espírito em nós. Senhor, tenha a liberdade de fazer morada em nossos corpos, porque são corpo nosso, são templo do Espírito Santo. Aqui somos adoradores do Senhor, e por mesmo as nossas falhas, queremos te pedir perdão e misericórdia, porque, meu Deus, só o Senhor pode nos perdoar e dar misericórdia. Aliás, são as suas misericórdias a razão de estarmos aqui, em nome de Jesus. Pai Santo, eu quero te pedir, bem de encontro, abençoando lá as famílias. Deus dá saúde, Deus dá paz interior, Deus dá quebrantamento no espírito, para que, meu Deus, teus servos venham entender que não há outro a não ser o Senhor que possa salvar, conforme a tua palavra em Atos 4, versículo 12. Meu Pai, meu Deus, toma a direção do nosso caminhar, nosso viver, nosso ministério. Pai Santo, Pai querido, hoje é um dia onde queremos sim pedir um renovo dentro de nós, em nossas vidas, nosso querer. Pai, as tuas promessas vão acontecer, porque o Senhor vela pela tua palavra. Eu creio em tuas promessas. A terra que manda leite e mel é para nossa possessão, em nome de Jesus. Então, Senhor, eu te peço, abençoa esse que está, meu Deus, com problema na saúde. Deus, dá paz, restaura a saúde. Deus, que toda enfermidade caia por terra, toda doença, todo problema que está no sangue, nos órgãos, ah, Deus, purifica o sangue dessa pessoa, purifica o sangue desse ente querido. Ah, Deus, entra com providência, dá, meu Pai, cura, libertação. Assim os órgãos também, meu Deus, aqueles que estão aí, ah,

Senhor, restitui. Ah, meu Deus, que haja restaurar, haja, meu Deus, a restauração plena da saúde desse homem e dessa mulher, teu servo. Senhor, eu te peço, abençoa, meu Pai, aqueles que estão desempregados. Meu Deus, abre portas. A porta que o Senhor abre, ninguém fecha. E a que o Senhor fecha também, ninguém abre. Meu Deus, o Senhor abre a porta de bênção para aqueles que estão buscando em Ti o primeiro emprego, o novo emprego, melhor promoção. Meu Pai, guarda também aqueles que estão, meu Pai, no seu trabalho. Deus, que toda inveja, toda avareza, todo olho gordo, toda palavra contrária caia por terra. Então, oh Deus, repreende toda a obra do devorador, do migrador, do cortador, em nome de Jesus. Nós aqui estamos, meu Deus, unindo a nossa fé, clamando pela vida, pela paz, pela, meu Deus, pela paz do Senhor em cada lugar onde tu te levar o seu servo, os seus santos, vocacionado. Abençoa o trabalho. Honra a fé da nossa irmã querida, a Giovana. Deus, toma em tuas santas mãos. Abençoa o seu trabalho, a sua vida, como mãe, como profissional. Deus, em nome de Jesus, capacita ela em cada dia, em cada momento. Abre, meu Deus, leques de oportunidade para que ela venha, meu Deus, apresentar aquilo que o Senhor deu para ela. Capacita, meu Deus, o seu trabalho. Honra Deus com poder, com graça. Que o inimigo caia por terra, todo olho gordo, inveja, avareza. Satanás, você está para mim tocar na vida dessa mulher, da tua serva, em nome de Jesus. Que Deus te guarde, minha querida irmã, lá no seu trabalho. Que Deus te dê promoções e abra-se porta de prosperidade, tanto material como espiritual, em nome do Senhor Jesus. Abençoe o Senhor lá, a tua família. Tudo eu peço, Deus, ao Senhor, e crendo eu já agradeço para a glória do teu nome, em nome do Senhor Jesus. Meu Deus, meu Pai, abençoa o nosso ministério, Igreja Evangelho Cristã, Plenitude da Bênção de Deus. Abençoa a vida do nosso pastor presidente, Gaspar Cícero. Deus, toma ele em tuas santas mãos, a saúde, a paz, Deus, a harmonia, Deus, a direção dos dias vindouros. Seja com ele. Não permita que Satanás faça ninho, Pai, nas fofocas, nas contendas, no vice-ministro, mas dá livramento. Deus o conduza como monstro de poder, monstro forte, em nome de Jesus. Que todo mal seja repreendido em nosso ministério, em sua casa, meu pastor, sua família. Que todo mal caia por terra, em nome do Senhor Jesus. Deus abençoa, meu Pai, a minha vida, a minha casa, a minha família. Deus abençoe a vida do pastor, do meu irmão Laerte. Obrigado. Você está aí, pastor, agora, está profetizando, pastor Laerte. Deus abençoe o Laerte. Que ele venha também, meu Deus, encontro com o Senhor, ser tocado pelo teu Espírito Santo, meu, e descer as águas batismais, porque a tua palavra diz que, Deus poderoso, vinde a mim, todos vós que estáis cansados e oprimidos, eu vos aliviarei. Aprendei de mim, que eu sou. Eita, Deus, estou manso. Tenho descanso para vossas almas. Deus abençoa Laerte, a sua família e todos aqueles que trabalham na comunicação, que venham trabalhar com justiça, honras e digno daquele que trabalha na profissão, sem guerra, sem destruir o outro. Está repreendido espírito da contenda. Satanás, solta essas vidas agora, em nome de Jesus. Meu Pai, abençoa meu retorno, nosso retorno, Laerte, para nossas casas. Acampa anjo ao nosso redor, guarda nossas entradas, nossa saída, meu Pai, nos conduza no caminho, em nome de Jesus, livra do mal. E que, Senhor, a tua palavra diz no Salmo capítulo 4, Salmo 4, de versículo 8, aleluias, aleluias, ó Deus poderoso, em nome de Jesus. Salmo capítulo 4, do verso 8, a sua palavra diz assim, aleluias, ou glória a Deus, aleluias. Em paz me deito e logo pego no sono, porque, Senhor, só Tu me fazes repousar seguro. Então, meu irmão, minha irmã, receba essa palavra. Ana Paula Silva, Pai de Cristo querida, Deus te abençoe, minha irmã. Fátima Tavares, a paz, pastora, em nome de Jesus, ou glória. Eita, Deus poderoso, aleluia, nunca é tarde para encontrar com Deus. Que Deus te abençoe você, querida missionária Ana Paula Silva. Que Deus te abençoe grandemente, assim, pastora Fátima Tavares, em nome do Senhor Jesus, glória. Deus, aleluias, aleluias. Salmo capítulo 4, versículo de número 8. Que Deus acampeie em seu redor. E diz assim a palavra do Senhor, aleluias. Em paz me deito e logo pego no sono, porque,

0: Senhor, só tu me faz repousar seguro. Ô, glória, amém? Que Deus acampe anjos ao teu redor e que você tenha paz, um sono perfeito na presença de Deus. Abraço fraterno, amo vocês em Jesus, amém? A paz de Cristo, leste. Uma noite abençoada, amém, e que Deus abençoe todos. Amados, amanhã nós temos dois cultos presenciais. Três cultos, às 9, às 15, 18 e 19h30. 9, 15 e 19h30, amém? E sábado, todo mundo já sabe, né? Ciclo de oração, 9 horas, limpeza da igreja, evangelismo, glória a Deus, café de bênção. E domingo? Ei, domingo, nós temos dois cultos presenciais, às 9 e 18. 9 horas e 18. Santa Ceia do Senhor Jesus. Amém? Você está convidado para participar da ceia. Não é da igreja evangélica cristã, Amplitude. É Santa Ceia do Senhor Jesus. Domingo, às 9 e 18 horas. E às 15 horas, uma live com o nosso pastor Gaspar Cícero. Em nome de Jesus, para aqueles que ainda não vão lá, que não podem e vão receber a ministração através da live das 15 horas, em nome de Jesus. Amém? Mas eu te convido. Estamos ali, Alfredo Bolinha, 256-264, no centro do Belo Campo. Mas venha mesmo participar conosco, nos conhecer, participar conosco ali, porque ali, na igreja evangélica cristã, plenitude da bênção de Deus, que vive em Ele é.
1: Somente Ele, o Senhor Jesus. Oh, glória!
0: Glória a Deus! Aleluia! Glorifica o Senhor! Deus abençoe os lares! Deus abençoe a família! Abençoe os ministérios, Senhor! Pobre, porque o monte sagrado, todo o povo, desde São Bernardo do Campo, da minha cidade Pedrinha, Sergipe, Deus do Brasil e do mundo, em nome de Jesus, amém! Aleluia! Amo vocês, glória! Deus abençoe a paz!
1: Paz!
0: Aleluia! Glória a Deus! Eita glória! Louvado seja Deus! Que maravilha! Ana Paula Silva! Aleluia! Se Deus é por nós, quem será contra nós? Romanos 8:31, não é isso?
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8: Meia-noite e 8 minutos.

0: Vocês querem mais, é?
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4: Uma hora e 27 minutos.

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0: Sim, quanta honra.
1: Deus abençoe sempre o seu trabalho, viu? Seu projeto.
2: Obrigado demais, cara.
0: Gente, por favor, convite, façam muito barulho. Muito barulho. Henrique e Juliano na parada.

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2: 7:48.
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0: Muito obrigado.
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0: 8:33.
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3: 14 horas e 24 minutos.
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0: 14 horas e 44 minutos.
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0: 14:52.
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0: Obrigado.
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1: 16 horas e 15 minutos.
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1: 17 horas e 21 minutos.

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Pai nosso que estais no céu, santificado seja o vosso nome. Venha a nós o vosso reino. Seja feita a vossa vontade, assim na terra como no céu. O pão nosso de cada dia nos dai hoje. Perdoai as nossas ofensas, assim como nós perdoamos a quem nos tem ofendido. E não nos deixeis cair em tentação, mas livrai-nos do mal.

sois vós entre as mulheres, e bendita é o fruto do vosso ventre.

Senhora Aparecida, eu renovo neste momento a minha consagração. Eu vos consagro os meus trabalhos, sofrimentos e alegrias, o meu corpo, a minha alma e toda a minha vida. Eu vos consagro a minha família. Ó Senhora Aparecida, livrai-nos de todo o mal, das doenças e do pecado. Abençoai as nossas famílias, nossos doentes, nossos velhinhos e as crianças. Abençoai a Santa Igreja. Abençoai a nossa paróquia e o nosso vigário. Ó Senhora Aparecida, lembrai-vos que sois a padroeira poderosa de nossa pátria. Ó Senhora Aparecida, bendito e sagrado coração, abençoai a nossa

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3: Em São Bernardo do Campo, agora são 6 horas 5 minutos. 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Hoje é sexta-feira, dia 12 de junho de 2026. Hoje é dia dos namorados. Vou aproveitar o ensejo, Boni, como diria o outro, para mandar um grande beijo para Anne. Anne Ginter, eu te amo muito, meu amor. Hoje é nosso dia, hoje e todos os outros 364 do ano. Te amo muito. Fala, Boni.
4: Opa, então vamos lá. Já vendeu seu peixe, parabéns pelas palavras e parabéns a vocês pela união, que eu tenho certeza que será eterna. Boa noite, amigos ouvintes da Rádio Paraty, estamos aqui para mais um programa esportivo. Hoje, uma sexta-feira, Copa do Mundo rolando, e nós estamos aqui nos estúdios da Paraty mais uma vez para o programa A Hora do Esporte. Não poderia ser diferente o nome, o programa é A Hora do Esporte. Quero aqui aproveitar, mandar um abraço, um beijo para todos os namorados e namoradas, né? Porque tem casais aí, né? Então, a gente, para não ficar com os maridos, não ficar com ciúme, um beijo para todas as mulheres e homens do Brasil, os namorados, que se unam bastante, que discutam suas relações sem atrito e que continuem se amando cada vez mais. Um abraço a todos, um beijo no coração e um beijo pra minha namorada, no coração dela, que ela sabe do que eu estou falando, não pode falar, mas é com muito amor e muito carinho. Te amo, meu amor. Olha, um abraço a todos, como eu já falei, vamos começar com os abraços rapidamente, porque hoje tem Copa, tem mais jogos, já tivemos jogo agora de tarde, tem jogo agora à noite, vamos falar muito a respeito disso, e vamos falar, começar

0: pelos abraços. Vamos começar pela o ABC, ao contrário hoje. O ABC manda um abraço pra Toninha, lá da Vila Scarpelli, o Vim Tacida da Rádio Paraty há muitos anos, a Ivani, a Trindade, todo o pessoal do Quintal da Trindade, o senhor Fernando da Casa de Carne Baitinha, o senhor lá do Nova Petrópolis, o senhor Luiz Menucci, a sua esposa Dona Helena, lá da Nova Petrópolis, que está sintonizado conosco todos os anos, há muitos anos, e seu filho Carlos, e também o pessoal da padaria Senedela, todo o seu Manuel, a Fernanda, proprietário da padaria Senedela, todos os nossos colegas que trabalham lá, gerente, enfim, a toda a família Senedela, mais uma vez, muito obrigado pelo apoio cultural que nos mantém a Rádio Paraty. 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E aqueles que não apoiam também, mas que ouvem a Paraty, um dia vão ser nossos apoiadores. Também pro Vitor, lá da Jacopiato, o Zé Leite, que está se recuperando de um AVC que esteve, está internado, mas está ouvindo a Rádio Paraty, toda a clientela lá do Bar da Júlia, enfim, e todas as nossas, os nossos familiares que estão nos sintonizados conosco, lá em Aracaju. Ei, Aracaju, capital porreta do meu estado, está lá o meu irmão José Cláudio dos Santos, a sua esposa Leonice, mandar um abraço também para a Jô, um beijo para ela, que é amiga da minha cunhada, que trabalha com a minha cunhada, e desceram lá para Tomar do Jibu. Hoje sim, hoje tem um abraço especial, porque além da minha irmã Filomena, o Irineu, meu cunhado e toda a minha família lá, Ofélia, a Ninha, a Ângela, o Antônio, o Val, o Arthur, enfim, todo o pessoal, a Efigênia, a Eliana, a Luziene, falando de todos. E descendo para a Fazenda Buqueirão, porque hoje, amanhã, tem forró lá no Buqueirão, viu, o Álvaro Gomes? Amanhã, o forró come solto lá. Um abraço para o Zé Manga, que é o produtor, que está promovendo esse show, grande show lá no município de Buqueirão. Município não, lá fala povoado Buqueirão. O meu sobrinho José Bonifácio, que tem o meu nome, filho do meu irmão, e todos os familiares, e também o Terinho, e todo o pessoal que vai curtir o forró do Zé Manga amanhã. Aliás, você tem um áudio aí, né? Vamos ouvir o forró do Zé Manga, a chamada que o Zé Manga nos enviou para divulgar o grande evento que vai acontecer lá na Fazenda Buqueirão amanhã. O couro come e ninguém vê. Vamos ouvir o Zé Manga com sua chamada aí para a festa do São João do Zé Manga lá no forró, lá na Fazenda Buqueirão.
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2: Tá aí, Boni.
0: Muito legal, né? Todo o apoio do povoado lá do Buqueirão. Um abraço pro Zé Manga, grande goleiro, foi jogador profissional, jogou no Sergipe, e o Terinho, e também o pessoal lá, Bom de Mé, né? Que estão fazendo essa grande festa pro pessoal lá do povoado Buqueirão, que é nossa região, onde eu nasci, graças a Deus. Então, um abraço a todos, boa festa para vocês. Olha, se beber, não dirija. Se dirige, não vai beber, hein? Cuidado.

0: Zé Manga, é isso aí, um abraço a todos e boa festa para todos, para vocês do grupo Bonimé e também os pessoal que vai lá prestigiar esse grande forró. Afinal de contas, o São João começou, né? Álvaro Gomes.
1: Sem dúvida nenhuma, já são 6h13. A gente vai falar muito de seleção brasileira hoje, mas antes uma notícia triste, né? Morreu ontem, faleceu ontem aos 86 anos. O zagueiro Brito, tricampeão com a seleção brasileira em 1970. A informação foi divulgada nas redes sociais do ex-jogador, a causa da morte não foi divulgada. Abre aspas. É com imensa tristeza que comunicamos o falecimento do nosso campeão do mundo. Agradecemos a todos pelas orações e as mensagens de apoio e carinho. Em breve comunicaremos dia, local e horário do sepultamento. Essa mensagem foi postada ontem nas redes sociais do Brito, ele que foi titular da equipe brasileira em 1970. Ele também disputou todas as 6 partidas. Ele disputou a Copa de 66, que o Brasil caiu na primeira fase, né? Foi titular na derrota da seleção para Portugal por 3-1, que tirou a seleção brasileira do campeonato. O Brito foi um desses grandes jogadores, né, Boni? Que não foi um protagonista, digamos assim, naquela seleção de 70, que chamava mais atenção, claro, do meio para frente, mas foi um jogador importantíssimo na campanha.
0: Com certeza, o Brito, Piazza, zaga do Brasil, com Félix no gol, Carlos Alberto na direita, o Wilson Piazza e o Brito, na lateral esquerda Marco Antônio, depois tinha Clodoaldo, volante meio, um dos maiores volantes do futebol mundial. E aí vem aquele meio de campo que invejável, né? Pelé, Jairzinho, Gerson, Rivelino, vê se pode.
1: Tostão.
0: Olha, deixou saudade e vamos permanecer com saudade. Ele foi um grande jogador, sim, com certeza. E poucos que estão vivos ainda daquela época, né, Álvaro Gomes? Inclusive a parte da defesa, acho que já foi todo mundo. Sem falar no rei do futebol, grande camisa 10, que o mundo nunca mais vai ver um igual, Pelé. Então, um abraço, minhas condolências para todas as famílias, em nome do programa Hora do Esporte, os familiares do Brito, e dizer que ele foi um grande atleta e nada mais, nada menos, foi tricampeão, quer dizer, e jogou no tricampeonato, como você já destacou, e ele jogou naquela seleção de 66, que o Brasil foi classificado, inclusive que o Pelé se machucou, né? Então, quer dizer, foi uma coisa, deixou sua marca no futebol. E amanhã, eu tenho certeza que a notícia foi ontem, depois do jogo, né? Não teve um minuto de silêncio, mas amanhã eu tenho certeza que a CBF já deve ter comunicado à FIFA que amanhã no jogo do Brasil vai ter um minuto de silêncio em homenagem ao Brito, tricampeão mundial pela seleção brasileira, e nós devemos muito e agradecemos muito a eles e os demais que participaram dessa grande conquista e dessa grande seleção que jamais o mundo vai ver outra igual.
1: Até hoje a seleção brasileira de 1970 é considerada como a melhor seleção de todos os tempos. Dificilmente isso vai ser superado, muito dificilmente uma seleção vai montar um esquadrão tão forte quanto a seleção brasileira de 1970.
0: Conseguiu reagir. Álvaro e amigo da Obra do Esporte, Rádio Paraty, conseguiu reagir, reunir os melhores talentos, né, que o futebol brasileiro já produziu.
1: Agora são 6h17, se você aí nos ouvindo quiser participar do programa, manda um recado pelo WhatsApp da Rádio Paraty, 97785-0790, 97785-0790. Daqui a pouquinho a gente vai falar bastante da Copa do Mundo, que começou ontem, teve 2 partidas nesta quinta-feira, uma já foi realizada hoje, sexta-feira, ainda temos mais uma para acontecer hoje, mas nós vamos iniciar o programa falando da Série B do Campeonato Brasileiro, onde está o nosso São Bernardo Futebol Clube.
2: O
1: Tigre do ABC está na segunda colocação da Série B. No programa da segunda-feira, nós falávamos aqui, o Tigre naquele

0: momento era o líder, mas Vila Nova e Sport ainda jogariam. O Vila Nova venceu a equipe do Botafogo de Ribeirão Preto por 1-0. O Sport empatou em 1-1 com o Atlético. Com esses resultados, o Vila Nova pulou para a liderança da Série B com 25 pontos. São Bernardo fica na segunda colocação com 24 e o Sport é o terceiro colocado com 23. Na próxima partida, nós teremos o jogo entre segundo e terceiro colocados. São Bernardo Futebol Clube recebe a equipe do Sport. Esse jogo acontece no domingo, aqui no 1º de maio, às 11 horas da manhã. O São Bernardo Futebol Clube lançou aqui as informações médicas e de cartões amarelos dos jogadores no boletim médico. Rodrigo Andrade passando pelo pós-operatório, assim como o Matheus Salustiano. O Helder está em transição física, ou seja, saindo do tratamento e voltando para o campo. E o Lucas Fernandes está com uma lesão muscular. Entre suspensos e pendurados, o São Bernardo tem pendurados Rodrigo Ferreira, Dudu, Miraíma, Alex Alves e Felipe Garcia. Neste domingo, portanto, Boni, São Bernardo Futebol Clube tem uma chance de se afastar do Sport jogando aqui no 1º de maio. Caso vença, pula para 27 pontos e mantém a equipe do Recife com 23, mas a gente sempre tem lembrado aqui, no 1º de maio, a campanha do São Bernardo tem sido pior do que fora de casa.
1: Com certeza, Álvaro Gomes, amigo da Obra do Esporte, Rádio Paraty, como nós sempre falamos, né, o São Bernardo Futebol Clube, na minha opinião, ainda está devendo uma grande exibição no estádio 1º de maio, principalmente quando se trata de uma partida importante. Já aconteceu outras vezes e que o São Bernardo Futebol Clube deixou a desejar. Essa partida diante do Sport, o São Bernardo que vem de uma vitória fora de casa diante do CRB de Alagoas, então tem por obrigação de fazer uma grande exibição no estádio 1º de maio. Vai se enfrentar uma grande equipe, que é o Sport de Recife, uma equipe de tradição. Então, diante do seu torcedor, acredito que eu, que depois dessa vitória que o São Bernardo teve diante do CRB, que vai acrescentar o número de torcedor, vai aumentar bastante. E é isso que nós esperamos, porque isso aí ajuda demais o time a conquistar os 3 pontos em cima do Sport de Recife. Tem que entrar focado, pensando nisso, que esse resultado vai dar um grande passo na classificação do São Bernardo Futebol Clube. E é o que nós esperamos.
0: Só para trazer a tabela completa aqui da Série B do Campeonato Brasileiro, nós temos o início da 13ª rodada hoje com Atlético Goianiense e CRB, domingo São Bernardo e Sport, Juventude e Ponte Preta, Atlético e Goiás, Cuiabá e Vila Nova, Botafogo de Ribeirão Preto enfrenta o Operário, Novo Horizontino enfrenta o Náutico. Na segunda-feira, o Londrina joga contra o Avaí, Criciúma e Ceará, Fortaleza e América Mineiro. A classificação neste momento é a seguinte: Vila Nova com 25 pontos é o líder, São Bernardo, segundo colocado, com 24. Na sequência, Sport 23, Fortaleza 21, Novo Horizontino 20, Criciúma 20. O Náutico tem 19 na 7ª posição, o 8º é o Operário com 19, Atlético 18 e o Goiás 17, esses são os 10 primeiros. Na segunda metade da tabela, o Juventude tem 16, assim como o Ceará, que é o 12º, e o Atlético Goianiense, 13º. O Cuiabá, 14º, também tem 16 pontos, CRB 14 e o Botafogo de Ribeirão Preto 10. Na zona de rebaixamento, Avaí tem 10, Londrina 8, Ponte Preta 8 e o América Mineiro tem 3. Agora 6h22, a gente vai fazer uma pausa para os apoios culturais. Na volta vamos falar muito de Copa do Mundo e, claro, vamos antecipar aqui todas as informações da estreia da Seleção Brasileira, que acontece no sábado, amanhã, dia 13, às 7 da noite. Boni?
1: Com certeza, aí. Seleção Brasileira, Copa do Mundo é aqui na Paraty.
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7: 6:26. 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Lembrando, quer participar do programa? Manda uma mensagem aí no WhatsApp da Rádio Paraty, 97785-0790. 97785-0790. Eu sou o Álvaro Gomes, aqui nos estúdios da Rádio Paraty FM com José Bonifácio. E nessa segunda metade do programa, a gente vai falar muito de Copa do Mundo. Ontem nós tivemos a cerimônia de abertura e as primeiras partidas da Copa. O jogo inaugural aconteceu entre México e África do Sul. A equipe mexicana venceu por 2-0. Jogo que teve arbitragem do Wilton Pereira Sampaio, como antecipou Ayrton Marques no programa na segunda-feira, né, Boni? E uma boa vitória da equipe mexicana. Me decepcionou muito o time da África do Sul. Esperava mais, e uma das coisas que chamou a atenção na arbitragem do Wilton Pereira Sampaio foram as três expulsões. Lembrando que na Copa passada, em 2022, o campeonato inteiro teve 4 expulsos, em 2018 também, a Copa inteira, 4 expulsos, e na primeira partida lá com o nosso Wilton Pereira, foram 3 expulsões.
8: Na minha opinião, ele foi correto, inclusive ele foi elogiado. Logicamente que tem sempre aquelas pessoas que acham que exagerou e tal, mas eu acredito que a maioria das pessoas entenderam que foi o meu.

0: merecida. Talvez por ingenuidade dos jogadores, aquele lance lá que o cara segurou, né? E também, o outro lance também é a mesma coisa. Eu acredito que ele foi correto e isso credenciou ele para uma boa arbitragem que teve ontem. Na minha opinião, eu acho que ele não interferiu em nada. O México foi melhor equipe do que a África do Sul. Na minha opinião, eu acho que se tivesse aumentado um pouco mais o poder ofensivo, tinha saído mais gols.
1: O México parece que quis segurar o resultado.
0: Exatamente. Então, todo mundo imaginava isso, que ia sair uns 4 gols, pelo menos. Mas 2-0, quer dizer, uma estreia, uma abertura, foi um bom jogo. E eu acredito que daqui para frente a gente vamos ver grandes jogos, mas eu acho que o árbitro brasileiro, eu acho que se saiu bem, eu acho que ele não merece nenhuma crítica, na minha opinião, né? Eu acho que ele foi correto e colocou ordem na casa, né? E aliás, na minha opinião, Alvo e amigos ouvindo da Rádio Paraty, do programa Alvo de Esporte, o que aconteceu ontem, naquelas 3 expulsões, muitos jogadores vão entrar com a orelha em pé na próxima partida e assistindo aquelas cenas lá, ele já vai saber que, caso o árbitro esteja, for o mesmo, o Newton,
1: Wilton.
0: Wilton Pereira
1: Sampaio.
0: Eu acredito que os jogadores vão entrar mais cautelosos e vão saber que não vai ter. Aliás, Copa do Mundo não tem jeitinho, não tem. A primeira que eu dei, professor, por favor, a primeira. Não tem que ter a primeira. Errou, tem que saber. É Copa do Mundo é assim mesmo. Então acho que ele levou, assim, na minha opinião, uma certa vantagem nos elogios por causa disso. Ele quis colocar ordem na casa e foi isso que aconteceu.
1: São 6:30. Ontem a gente também teve a vitória da Coreia do Sul sobre a Tchequia por 2-1 de virada. A Tchequia abriu o placar com aquele escanteio lateral, né? A bola lançada com a mão para dentro da área e o gol de cabeça. E no segundo
0: tempo vai acontecer outra vez.
1: Exatamente.
0: Né?
1: No segundo tempo, a Coreia do Sul conseguiu a virada, fez 2-1. Os dois jogos foram pelo grupo A, que é liderado pelo México, com a Coreia do Sul na segunda posição, isso por conta do saldo de gols. E hoje a gente teve a estreia de outro país sede, o Canadá, empatou em 1-1 com a equipe da Bósnia-Herzegovina. O jogo acabou agora há um pouquinho antes do início do programa A Hora do Esporte. 1-1 Canadá e Bósnia. Ainda hoje nós teremos a partida entre Estados Unidos, a terceira seleção sede, que vai enfrentar o time do Paraguai. Esse jogo está marcado para as 10 da noite. E o mais importante, amanhã nós teremos a estreia da seleção brasileira. O Brasil vai enfrentar a equipe do Marrocos. Esse jogo acontecendo às 7 da noite. Várias figuras da seleção brasileira falaram ao longo da semana. Hoje, especificamente, a gente teve entrevista coletiva com o Carlo Ancelotti, e com o Vinícius Júnior. A gente vai ouvir aqui um trecho da entrevista do Ancelotti. Vamos lá.
2: O posse de bola é um aspecto do jogo importante, não é o mais importante, porque se falamos de estatística, o mais importante são os gols marcados e os gols encaixados. Então, a ideia é ter o controle do jogo com bola, é de ser forte também e cômodo quando não temos a bola, que tendrá momento no jogo que não vamos ter a bola e temos que estar compacto. Por quê? Porque todos os rivales, e Marrocos igualmente, são equipos que têm qualidade, que te podem criar problemas se tu não está preparado em todos os aspectos do jogo.
1: Esse aí é o Carlo Ancelotti falando sobre essa estreia, né? Sobre a manutenção da posse de bola, sobre essa questão de várias seleções serem perigosas, inclusive a seleção marroquina, Boni.
0: Sim, é um alerta, né? É um alerta, assim, dá para entender o ponto de vista e quanto ele está preocupado e vai procurar passar para os seus atletas, para o jogador da seleção brasileira, a importância da serenidade na competição. Afinal de contas, é jogo de Copa do Mundo. O Equador É o Equador, né?
1: Isso. Marrocos.
0: Marrocos, desculpa, estou com o Equador na cabeça. O Marrocos não vai entrar para brincar contra o Brasil. E o histórico dele, lembra que ele ficou em quarto lugar na outra Copa que teve. Foi admirado por todos os participantes. Então, sabemos da dificuldade que o Brasil vai enfrentar amanhã. E é bom que a torcida do Brasil fique preparada para isso, porque o Brasil vai enfrentar um grande adversário, e para o Brasil postar e garantir para o seu torcedor que está preparado para disputar a Copa do Mundo de igual para igual com os demais adversários, tem que fazer uma boa apresentação amanhã, estrear com o pé direito, com a vitória se possível, lógico, né? Mas sabendo que vai enfrentar um adversário qualificado, não é qualquer adversário que o Brasil vai enfrentar amanhã, é o Marrocos.
1: Quem também falou hoje foi o Vinícius Júnior. Ele foi questionado sobre o protagonismo, sobre a experiência dele em Copa do Mundo. Vamos lá, fala, Vini.
3: É um papel muito importante e muito especial poder representar toda a minha família, todo o meu país dentro de uma Copa do Mundo, onde eu sempre sonhei estar, e poder estar aqui hoje, depois de tanto trabalho, tantos dias treinando, tantos ensinamentos que eu tive nesses últimos anos. Eu só quero aproveitar a oportunidade e poder provar a todo mundo que a gente pode ser campeão.
1: Tá aí, o Vini Júnior sendo um pouco mais burocrático na resposta, né? Mas eu acho que ele tá sentindo. Para quem pôde ver a entrevista, ele demonstrou uma certa tensão, assim, digamos. Até porque, Boni, ele é o principal jogador dessa seleção entre os que estão em condições de jogar e que tem jogado ultimamente. Todo mundo fala do Neymar e tudo mais, mas o Neymar não está em condições de jogo e neste ano não mostrou a bola que a gente já viu ele jogar. Quem está jogando muita bola atualmente são especialmente Vinícius Júnior e Rafinha, e o Vini é o principal dos dois.
0: Sim, é um jogador que tem uma responsabilidade, ele sabe dessa responsabilidade, e talvez seja a precaução que na entrevista ele deixou transparecer para o telespectador que assistiu pela televisão a entrevista e no rádio, a preocupação dele, e já dá para perceber que eles já entenderam, e ele deve passar isso para os colegas, a responsabilidade que é o jogo de estreia na Copa do Mundo amanhã. Porque ele que já disputou a Copa do Mundo, ele sabe que não foi tão bem quanto a gente imaginava, o torcedor brasileiro esperava, não só ele, mas os demais. E então, quer dizer, amanhã uma apresentação boa, isso classifica a seleção brasileira para o torcedor continuar confiante e que sabendo que eles vão entrar em campo para tentar buscar o melhor, e é isso que eles vão fazer. A orientação do treinador, eu tenho certeza que vai ser cumprida, porque ele sabe que o treinador está falando aquilo que tem como experiência, treinador que, né, que treinou os melhores times do mundo, que nem, né? Então o currículo que ele tem não é fácil, ele tem conhecimento para isso. E nas entrevistas que ele tem falado, ele tem abordado esse assunto. A responsabilidade, a celeridade e o compromisso de se apresentar bem, porque todos os adversários estão atrás do mesmo objetivo, é vencer. Ninguém vai entrar para jogar brincando na Copa do Mundo. O Brasil tem que estar preparado com a cabeça nesse sentido.
1: E por falar nisso, Rafinha, o outro possível protagonista da seleção brasileira nessa Copa do Mundo, também falou nessa semana. Ele tocou no assunto da confiança do Ancelotti no futebol dele, dessa importância dele no grupo. Vamos ouvir aqui o Rafinha.
4: Cara, obviamente que vestir a camisa da seleção a gente quer sempre, né? Quando a gente está bem fisicamente, a gente quer sempre estar presente. Eu sofri com algumas lesões na temporada passada, onde pela seleção eu perdi metade dos jogos, né? Então, eu particularmente fico muito mal, assim, de não poder estar presente, não poder estar participando. Mas sempre que eu tô vestindo a camisa da seleção, nos clubes, enfim, eu sou uma pessoa que eu sempre dou o meu melhor em prol do clube, da seleção, e eu sempre vou continuar fazendo isso até onde meu corpo permitir que eu faça isso. E acho que o Mister, ele tem total confiança. Ele conseguiu me acompanhar de perto pela seleção, mas ele já me acompanhava na Espanha, então várias vezes também já conversamos. É, ele é um cara que sempre, mesmo sendo muito rival, a gente sempre teve uma boa relação. É, eu diria que muitas vezes eu, por ser uma pessoa que tem uma autocrítica muito alta, eu me cobro muito mais do que o Mister propriamente dizendo. É, então acho que eu tento me provar mais do que eu sou capaz do que acho que eu deveria provar para o Mister, e acho que ele está muito contente com aquilo que eu venho entregando nos treinamentos e nos jogos, mas eu particularmente eu sei que eu posso fazer muito mais e eu estou buscando esse melhor ainda.
1: Curioso que o Rafinha falou sobre essa autocobrança. O Alisson, goleiro da seleção brasileira, também deu entrevista nessa semana e falou mais ou menos sobre a mesma coisa. Vamos ouvir o goleiro da seleção.
5: Natural, cobranças são naturais, injustas ou não, eu acho que faz parte do futebol, faz parte do pacote entre vestir essa camisa aqui, pela história. As pessoas querem que os jogadores que vistam a camisa da seleção conquistem títulos, né? E eu já pude experimentar isso conquistando uma Copa América pela seleção brasileira, mas nada se compara a conquistar uma Copa do Mundo. Então esse é o objetivo. Acho que as críticas vêm também por conta disso, por não ter vencido nas outras oportunidades. E eu encaro isso com naturalidade. Já disse isso outra vez, eu sou o meu maior crítico, né? Então ninguém daqueles que me criticam hoje em dia, ninguém vai me criticar mais do que eu. Porém, a minha crítica, ela é uma crítica baseada em fatos do dia a dia, né? Em uma leitura técnica, tática, psicológica, enfim. E ninguém me conhece mais do que eu mesmo, né? nesse sentido. E também dou muito valor às críticas e as avaliações daqueles que trabalham comigo no dia a dia, né? Dos preparadores de goleiro, aqui o Taffarel e o Marquinhos, dos treinadores. E ter a confiança desses caras, dos treinadores de goleiro, dos treinadores que passaram também aqui pela seleção, que depositaram a confiança em mim durante esses 11 anos, né? Que eu venho sendo convocado. Então, para isso, eu acho que eu vejo isso de maneira natural. E é óbvio que eu quero ser avaliado por aquilo que eu faço dentro de campo e pelas conquistas, né? Que é o nosso objetivo aqui.
1: Eu achei curioso, Boni, por isso que eu coloquei essas duas sonoras uma atrás da outra. São dois jogadores que têm sofrido críticas. O Rafinha, na Copa passada, sofreu muitas críticas por não ter sido um jogador de fato efetivo. Hoje ele é um dos principais jogadores do Barcelona, mas na seleção brasileira ainda não mostrou aquele futebol que a gente sabe que ele pode mostrar. Ficou muito marcado por conta daquela entrevista que ele deu ao Romário antes da partida contra a Argentina nas eliminatórias, dizendo que com a Argentina a gente vai pra porrada dentro e fora de campo. E aí, na hora do jogo, a seleção perdeu por 4-1. Os jogadores argentinos ainda provocaram o Rafinha e ele não conseguiu reagir. E o Alisson também foi muito criticado nas duas Copas anteriores, tanto em 18 como em 22, por não ter feito defesas milagrosas, digamos assim, né? O último título da seleção brasileira com o Marcos no gol, por mais que ele não tenha trabalhado absurdamente em quantidade, quando foi exigido, o Marcos fez grandíssimas defesas em 2002. E o Alisson, não que ele tenha falhado no gol da eliminação, por exemplo, contra a Croácia, aquele gol de empate no finalzinho da prorrogação, ele não falhou, mas ele poderia ter feito aquela defesa e muita gente critica ele. E esses dois jogadores falaram dessa forma, né? Que eles são os maiores críticos de si e tem essa nova chance agora em 2026 para darem a volta por cima.
0: Com certeza. E o comentário cabe mais ou menos a mesma coisa, sabe por quê? Antes de ontem eu vi uma entrevista, parece que foi antes de ontem que passou, do Rafinha, que ele fala que a maioria dos torcedores não conhece muito bem o futebol dele, porque a formação dele praticamente foi fora do Brasil, né? E então, quer dizer, ele sabe das cobranças que alguns torcedores cobram, a desconfiança. O Alisson também, a mesma coisa. tem muita gente, inclusive, que não é a favor do Alisson ser o titular, pelo menos o que está comparando, que tá, vai acontecer, todo mundo sabe que ele vai ser o titular da seleção brasileira mesmo. E ele já vai

0: dele. Inclusive, um dado curioso, né? Ele pode ser o primeiro goleiro a disputar três Copas pela seleção e não ser campeão.
1: E não ser campeão, no caso. Inclusive, já estão falando que ele, na próxima Copa ainda, que ele pode chegar à quarta Copa da seleção brasileira. Então, quer dizer, ele sabe da responsabilidade. E outra, ele lê as redes sociais, ele sabe que, de uma maneira geral, ele não é animidade, né? Na titularidade da seleção brasileira. Muita gente acha que ele não deveria ser titular. Então, é importante que o profissional tenha essa consciência do limite dele e da responsabilidade que ele tem, ele como goleiro da seleção brasileira, que não é fácil. Então, quando ele faz esses comentários, que ninguém mais do que ele se cobra e se conhece, ele tem razão e, ao mesmo tempo, necessita mesmo disso. Que o próprio profissional se cobre e perceba onde que ele tem que melhorar, se ele tem algumas falhas, se ele falhou em alguma coisa, para que não se repita de novo. Só assim ele pode adquirir a credibilidade do torcedor e do treinador, né? Para poder seguir a carreira dele como treinador, como goleiro titular da seleção brasileira. E eu espero que ele tenha muita sorte e que ele possa jogar melhor do que algumas vezes que ele se apresentou na seleção brasileira.
0: É bom lembrar que o Alisson tá voltando de lesão, ele ficou bastante tempo parado lá no Liverpool, né?
1: É um assunto muito importante a respeito da lesão dele, né?
0: Exatamente, mais um jogador da seleção brasileira que tá voltando de lesão. Ele ainda está retomando aquele ritmo de jogo, mas dos três goleiros convocados, Alisson, Ederson e o Everton, para mim o Alisson é o melhor dos três com alguma vantagem. Então não consigo entender essa discussão de que ele não seja o titular. E o Rafinha, ele junto com o Vinícius Júnior são os jogadores que precisam fazer a diferença para a seleção brasileira.
1: Cabeça de chave, né? Exatamente. Eles são as atenções maiores. Logicamente que nós temos o Neymar, mas a gente sabe a situação do Neymar. Quer dizer, se você comentou muito bem, você falou muito bem. São os dois jogadores que o torcedor está mais querendo ver se eles realmente vão ser aquilo dentro de campo que o torcedor espera.
0: São aqueles que são mais cobrados, sim, mas porque há mais expectativas sobre os dois, né?
1: Sim.
0: O Rafinha, ele não

0: tinham esperança sobre o futebol dele, mas nessa Copa agora de 2026, o nome da seleção tem que ser o Vinícius Júnior.
1: Sim, até porque depois que ele se conseguiu chegar no topo da pirâmide, que é ser, né, uma vez pelo menos campeão do mundo, né, o melhor do mundo, então quer dizer, isso aumenta demais a responsabilidade e ele sabe disso, né? E agora é a vez dele. Chegou o momento dele falar, não, eu fui o melhor do mundo porque eu tenho talento. E eu vou mostrar isso para o torcedor brasileiro. É isso que todo torcedor está esperando. Logicamente, com toda a ajuda de todos os companheiros, que ninguém joga sozinho. Né? Nem o rei do futebol jogou sozinho, ganhou tudo sozinho. Então, o futebol coletivo, o futebol é o esporte coletivo, que para que alguém que tenha um talento diferenciado também seja graciado com o talento dos demais para poder fazer a jogada em que ele possa sair vencedor. A seleção brasileira pode sair vencedor, mas ninguém ganha um jogo sozinho.
0: Agora, para falar sobre a possível escalação, a provável escalação da seleção brasileira para amanhã contra o Marrocos, é o seguinte: Alisson no gol, na lateral direita Danilo, esquerda Alexandre, os zagueiros Marquinhos e Gabriel Magalhães. No meio de campo, Casemiro, Bruno Guimarães e Lucas Paquetá, que ganhou a posição. No ataque, Rafinha, Matheus Cunha e Vini Júnior. Primeira área de discussão, né, Boni? Depois da saída do corte do Wesley...
1: Oficial.
0: Não é oficial, mas não, é aprovado.
1: Não está anunciada pelo Mister,
0: né? Ainda não, né? Mas foi o que os jornalistas puderam apurar acompanhando os treinos lá da seleção brasileira em Nova Jersey. Alisson, Danilo, Marquinhos, Gabriel Magalhães e Alexandre, Casemiro, Bruno Guimarães e Lucas Paquetá, Rafinha, Matheus Cunha e Vinícius Júnior. Primeiro campo de discussão após o corte do Wesley. Aparentemente Danilo vai ganhar a posição na lateral direita e o Ibanez vai ser o reserva, Boni.
1: É um jogador experiente, né? E Danilo do Flamengo, né?
0: Exatamente, do Flamengo, que inclusive foi convocado, isso. Foi o primeiro convocado, foi o primeiro confirmado lá pelo Ancelotti.
1: Exatamente, foi o primeiro jogador que eu acho que se conseguiu na história do jogador ser confirmado pelo treinador, como está na Copa do Mundo, com muita antecedência. Aliás, isso chamou muita atenção do torcedor, dos demais jornalistas, dos colegas de jogadores, né? E talvez muitos jogadores, talvez nessa época aí, até se pensaram, poxa, o jogador já está sendo convocado antes de ser convocado, vamos dizer assim, né, oficialmente.
0: Lá no Flamengo, ele joga, primeiro, como zagueiro, e segundo, ele é reserva, né? E foi o primeiro confirmado pelo Ancelotti e pode vir a ser um titular na estreia do Brasil.
1: E ele é experiente, um jogador que atingiu já o máximo, né, da experiência de um profissional que joga numa grande equipe, já jogou na seleção brasileira, então, quer dizer, o currículo dele obriga ele a demonstrar que ele tem condições de ser o jogador titular daquela bagaça, como disse os demais, mas da seleção brasileira é uma coisa séria, né? E fica sob a responsabilidade do mestre.
0: Agora, outra mudança que a gente percebe nesse time da seleção brasileira dos últimos jogos para cá, a entrada do Paquetá no lugar do Luiz Henrique. O time jogava num 4-2-4, né? No meio de campo só o Casemiro e o Guimarães. E os outros quatro lá no ataque, Luiz Henrique, Matheus Cunha, Rafinha e Vini Júnior. Aparentemente, de acordo com os treinos e com o último amistoso, né? Contra o Egito, né? Contra o Egito, Lucas Paquetá foi titular e aparentemente será titular na estreia da seleção brasileira. O Brasil vai jogar num 4-3-3, portanto, com o Paquetá ajudando no meio de campo, ali na criação do jogo. E o retorno do Matheus Cunha, se a gente for comparar com a última partida do Brasil contra o Egito, lá o Igor Thiago foi o centroavante, não foi bem no primeiro tempo. Aparentemente, quem volta pro time é o Matheus Cunha. E o Endrick, que foi muito pedido aí por todo mundo, vai ficar no banco de reserva.
1: Foi pedido e entrou bem na seleção brasileira, como sempre, inclusive com estrela. Ele sempre que entra na seleção brasileira faz gol, né? E você, o que eu queria dizer é o seguinte: o Paquetá, ele vai entrar, ele já está na seleção brasileira com uma certa responsabilidade a mais,

0: porque o Mister Antelote lá já ele põe muita fé no Paquetá, né? E talvez seja um jogador que vai ser uma referência ali no meio de campo, já com a ausência de uma pessoa que tem o talento, que é o Neymar, que não vai. Tenho certeza que ele não vai entrar nessa partida ainda. Não, já está confirmado, né?
1: Talvez ele, nem na próxima.
0: Não, exatamente. Então, acho que o Paquetá vai ser muito visado, vai ser muito cobrado, até pela imprensa, porque ele vai fazer um papel ali, como se, na minha opinião, como se fosse o Neymar no meio de campo da seleção brasileira. Então, acho que ele vai ter essa função de criação ali, de sabe? Então, acredito eu que ele vai ter essa função, o Paquetá.
1: Agora, o último ponto que chama atenção, o retorno do Matheus Cunha no ataque da seleção brasileira. Matheus Cunha não é necessariamente um centroavante, aliás, longe disso, às vezes joga como meio campista, e ele vai fazer o trio de ataque ali junto com Vini Júnior e com Rafinha. Na partida contra o Egito, Vini e Rafinha jogaram juntos do lado esquerdo, e aparentemente isso pode mudar, de repente Rafinha no lado direito, Matheus Cunha um pouco mais centralizado. A gente vai precisar ver como vai funcionar esse trio de ataque ainda da seleção. Mas o Matheus Cunha, que não foi titular contra o Egito, Boni, nos jogos anteriores vinha jogando muito bem, e eu particularmente duvidava e ainda duvido que ele não seja titular.
0: É uma chance muito grande. E você falou do Vinícius. O Vini Júnior, acho que ele não pode sair daquele lado, né? Daquela posição. Você pode ver que é onde ele rende, é pela esquerda, né?
1: Exatamente.
0: Todos os ataques que o Vini Júnior leva o Brasil pro ataque, mesmo no clube onde ele joga, é sempre pela esquerda. É a posição que ele se encontra. Então, o treinador vai ter que achar uma pessoa que jogue pela direita, no caso. O mesma coisa que o Vini faz pela esquerda.
1: Pode ser o Rafinha, mas o Rafinha, então, no Barcelona, ele joga na mesma posição que o Vinícius Júnior, porque lá no Barcelona tem o Lamine Yamal na direita.
0: E na seleção não dá para os dois jogar no mesmo, né? Na mesma posição.
1: Então fica essa expectativa aí, vou trazer de novo o time que pode vir a ser o titular amanhã na estreia: Alisson, Danilo, Marquinhos, Gabriel Magalhães e Alexandro, Casemiro, Bruno Guimarães e Paquetá, Rafinha, Matheus Cunha e Vini Júnior. E lembrando, Gabriel Magalhães, que não atuou nos amistosos, nos dois últimos amistosos contra Panamá e Egito, porque sentiu um cansaço, uma fadiga muscular ali, foi poupado, mas sem dúvida nenhuma é o titular da posição. A gente vai ver ainda qual é a situação física do Gabriel Magalhães, que está nessa dúvida, né? O Magalhães, que jogou a final da Champions League, assim como o Marquinhos pelo PSG, o Magalhães pelo Arsenal, mas o Magalhães sentiu um pouco mais a parte física, e o Marquinhos já vem atuando há bastante tempo e atuou nas últimas duas partidas, Boni.
0: E o jogador, para entrar, tem que estar 100%, né? Tem que estar ali na, como diz o Antônio Eustáquio, na ponta dos cascos, né? Um abraço pro Antônio Eustáquio, Tonhão, que está ouvindo o programa, tenho certeza, programa Hora do Esporte. Palmeirense que não fala para ninguém.
1: Ele é da, como é? Da área verde da imprensa, né?
0: Ele é
1: ecológica.
0: É ecológica, exatamente. Mas até o chaveiro dele é verdinho. Caneta verde, cadernetinha verde. O Tonhão é uma figura.
1: Grande Tonhão, inclusive espero que ele participe aqui do programa Hora do Esporte.
0: Ele estava tão entusiasmado e parece que Copa do Mundo até agora ele não se manifestou de vir fazer o programa conosco. Acho que ele não está, não sei se ele está empolgado muito com o Palmeiras dele ou está decepcionado. Não, decepcionado não, né, Tonhão? Vocês estão nadando de braçada, então não deve cobrar nada, viu? Nem reclamar, viu?
1: Eu vou dar um ultimato no Tonhão para ele participar aqui do programa A Hora do Esporte. Então, ó.
0: Hoje mesmo é o dia bom. Ele ter entrado por telefone, né?
1: Mas eu vou falar com o Tonhão, se tudo der certo, ele vai participar aqui com a gente também a partir da semana que vem. Lembrando, programa A Hora do Esporte, a partir da semana que vem, às segundas, quartas e sextas-feiras, a gente vai fazer uma cobertura especial da Copa do Mundo, agora a partir dessa estreia da seleção brasileira, que acontece amanhã, 13 de junho, às 19 horas, no horário de Brasília, no estádio MetLife, em Nova Jersey, nos Estados Unidos, 18 horas no horário local lá, mas aqui às 19 horas, e na segunda-feira,

0: Segunda-feira a gente vai falar muito dessa partida da estreia do Brasil na Copa do Mundo em 2026.
1: Com certeza, esperamos a Deus que... Acreditamos que o Brasil vai se apresentar bem, vai fazer uma boa partida. O resultado é uma coisa que ninguém prevê, mas o importante é entrar bem, deixar o torcedor confiante, porque amanhã começa. E eu tenho certeza que o torcedor brasileiro está muito esperançoso. Então você, meu amigo, um abraço, até segunda, se Deus quiser. E lembrando, como o Álvaro já falou, que a partir da semana que vem, a agenda aumenta, né? É segunda, quartas e sextas, é isso?
0: Exatamente.
1: E o salário, ó, é desse tamanho. Um abraço a todos, um abraço pro meu irmão e o Zé Manga lá de Sergipe e o José Cláudio na Aracaju. Um abraço a todos e fico todos com Deus e boa sorte para o torcedor brasileiro e para os jogadores brasileiros que possam fazer uma grande partida e deixar o seu torcedor mais ainda amoroso com a seleção brasileira, que tá faltando um pouco, né?
0: Então fica aí o chamado. Amanhã a seleção brasileira faz a sua estreia na Copa do Mundo 2026. Às 19 horas no horário de Brasília, no estádio MetLife, lá em Nova Jersey, nos Estados Unidos, nós teremos Brasil e Marrocos. E vamos falar muito dessa partida na segunda-feira aqui no programa A Hora do Esporte. Lembrando que na primeira fase da Copa, o Brasil ainda enfrenta o Haiti. Esse segundo jogo acontecendo na sexta-feira da semana que vem, no dia 19, às 9h30 da noite. Nós vamos fazer o esquenta dessa partida aqui no programa A Hora do Esporte. E a terceira partida na quarta-feira, dia 24 de junho, o jogo às 19 horas. Aí vai ser ainda mais esquenta aqui no programa A Hora do Esporte. Vamos trazer escalação, vamos fazer todo o pré-jogo da seleção brasileira e depois a gente vai emendar em algum lugar para poder ver a partida. Até segunda-feira, meus amigos, já sabendo como será a estreia da seleção brasileira. Um grande abraço a todos, muito obrigado pela companhia no programa de hoje. Aquele abraço, beijo nas crianças. Cuidado, galera, no fim de semana. Tchau!

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4: Olá, boa noite.
2: Boa noite para você que nos acompanha em todo o país.
4: Sexta-feira, 12 de junho de 2026.
2: Vamos ao destaque do dia. Apoio aos entregadores de aplicativos.
4: O governo lança o novo Move Entregadores e Moto App para financiamento de bicicletas elétricas, ciclomotores, motonetas e motos flex e elétricas produzidas no país.
2: Presidente Lula destaca que trabalhadores vão ter garantia do governo para conseguir juros menores.
5: O governo está assumindo o fundo garantidor para que ninguém deixe de emprestar dinheiro para vocês comprar moto por falta de garantia. O governo é a garantia de vocês.
4: Você vai ouvir também habitação.
2: 85 mil moradias serão construídas por meio do Minha Casa Minha Vida. 50 mil delas na modalidade rural do programa.
4: O governo federal prevê investimento total de 10 bilhões de reais nesta nova seleção habitacional.
2: E vamos falar também da transferência de imóveis federais para municípios regularizarem casas nas periferias. E
4: para acomodarem famílias em prédios que estão ociosos nas cidades.
2: É o programa Imóvel da Gente, tema da nossa entrevista com a secretária de Patrimônio da União, Carolina Stuck.
4: Hoje na apresentação da Voz do Brasil, eu, Mariana Jungmann e Luciano Seixas.
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4: Foi lançada hoje uma nova vertente do programa Move Brasil, agora para ajudar entregadores de aplicativos na entrega e transporte de passageiros.
2: Eles vão poder financiar motos e outros veículos semelhantes para trabalhar com total garantia do governo.
6: O programa Move Brasil, Entregadores e Moto App é voltado para motociclistas ou ciclistas que trabalham com entregas de mercadorias, transporte de passageiros ou de cargas. Com a linha de crédito, eles vão poder financiar veículos como bicicletas elétricas, ciclomotores, motonetas e motos flex e elétricas produzidos no país. O presidente Lula comentou que a nova linha de crédito dá autonomia aos entregadores, que terão total garantia do governo para conseguir o financiamento.
5: O que é que nós fizemos de novidade? O governo está assumindo o fundo garantidor para

0: a garantia de vocês. Vocês não estão apenas conquistando o direito de ter uma moto. O que a gente tem aqui dentro é que a gente está deixando de pagar um aluguel para a gente comprar um patrimônio.
1: Será possível financiar um veículo por beneficiário e os trabalhadores terão 2 meses para começar a pagar, com prazo de financiamento de até 48 meses. E as montadoras poderão oferecer descontos para a compra. As taxas de juros são de 12% ao ano para os homens e 11,5% para as mulheres. Se o trabalhador financiar R$ 21.000 para comprar sua moto, por exemplo, a parcela ficará em cerca de R$ 552. Para o coordenador da Aliança Nacional dos Entregadores por Aplicativo, Nicolas Souza, poder financiar um veículo vai trazer segurança aos trabalhadores.
2: A gente vai poder trocar de moto com mais facilidade, a gente vai poder conseguir comprar a bike elétrica, principalmente os irmãos que entregam de bike aí e que tem poucas condições hoje de trabalhar com saúde, com segurança, pedalando morro acima, né?
1: Podem solicitar o financiamento ciclistas e motociclistas cadastrados como entregadores em aplicativo há pelo menos 6 meses e que tenham realizado no mínimo 100 corridas. E ainda entregadores com carteira assinada que atuem há pelo menos 6 meses na mesma empresa. O ministro do Desenvolvimento, Indústria, Comércio e Serviços, Márcio Elias Rosa, comentou o alcance do programa.
3: Se nós contarmos todos, os seletistas, os de plataforma, nós vamos alcançar 1 milhão de colegas, de companheiros e de companheiras. Todos os dias rodam as ruas de todas as cidades, pequenas e grandes cidades, levando remédio, comida, documento. E essas pessoas que trabalham tanto dia após dia são absolutamente essenciais.
1: A adesão ao MOVE será pelo site gov.br/MOVE Brasil. Após o cadastro, o trabalhador será informado se atende às condições e a partir de 13 de julho poderá procurar a Caixa, o Banco do Brasil ou instituições financeiras habilitadas para a contratação do financiamento. Reportagem Márcia Fernandes.
4: Moradias para quem vive no campo, em comunidades rurais e quilombolas.
5: O governo do Brasil anunciou a contratação de 85 mil moradias pelo programa Minha Casa Minha Vida.
4: Também foi contemplada a modalidade de construção por meio de entidades, como associações e cooperativas.
6: Um total de 85 mil moradias serão construídas por meio do Minha Casa Minha Vida. Destas, 50 mil unidades serão destinadas à modalidade rural do Programa Habitacional do Governo. Atualmente, a iniciativa contempla famílias com renda bruta anual de até R$ 50 mil. Entre os beneficiários estão agricultores familiares e integrantes de comunidades quilombolas rurais. Para Vânia Marques, presidente da Confederação Nacional dos Trabalhadores Rurais e Agricultores Familiares, as novas moradias representam reconhecimento para o povo do campo.
7: Garantir moradia digna para as famílias do campo é reconhecer a contribuição para o país e afirmar que ninguém pode ser deixado para trás.
6: Outras 35 mil moradias vão atender a beneficiários do Minha Casa Minha Vida, a entidade, em 218 municípios brasileiros. Esta linha do programa federal é voltada para famílias de baixa renda, organizadas por entidades privadas sem fins lucrativos, que em alguns casos também auxiliam na execução das obras e no suporte técnico dos projetos. O presidente Lula garantiu que mais recursos podem ser liberados para esse tipo de parceria.
8: A única coisa que vocês precisam é que a gente tenha confiança em vocês e respeito, que vocês darão conta do recado. Portanto, se preparem, porque quanto mais casa vocês fizerem, quanto melhor for a qualidade da casa que vocês fizerem, mais vocês vão ter direito de ter mais casa para fazer.
6: O ministro das Cidades, Vladimir Lima, reforçou que as duas modalidades do programa Minha Casa Minha Vida, entidades e rural, são importantes porque a participação da população é protagonista na solução de problemas habitacionais.
9: Somente por intermédio dessas entidades conseguimos chegar na zona rural e oferecer moradia digna aos brasileiros do campo. São empreendimentos que de fato vão transformar a vida das famílias e da dignidade para as famílias aí que esperam tanto tempo por uma casa para morar.
6: O governo do Brasil prevê investimento total de R$ 10 bilhões nesta nova seleção habitacional. Os recursos serão liberados através do Fundo de Desenvolvimento Social. O governo

0: O governo do Brasil também anunciou a liberação de R$ 1 bilhão em crédito instalação, que é destinado à construção e reforma de casas para famílias assentadas e comunidades quilombolas, que fazem parte do Programa Nacional de Reforma Agrária. Reportagem Gabriela Noronha.
1: De um lado, imóveis ociosos da União, como prédios públicos em regiões centrais das grandes cidades, ou áreas que já foram rurais e hoje viraram a casa de muita gente nas periferias pelo país.
2: De outro lado, famílias que precisam dos títulos de propriedade das suas casas ou de um apartamento para morar. Prefeituras que precisam de espaço para equipamentos públicos.
1: Para fazer esses dois universos se encontrarem, o governo do Brasil criou o programa Imóvel da Gente.
2: Mais cedo, nós conversamos com a secretária de Patrimônio da União, Carolina Stuck, sobre esse trabalho. Acompanhe a entrevista. Secretária Carolina Stuck, muito boa noite. Vamos começar falando do programa Imóvel da Gente. Ele tem feito, né, uma transferência dos imóveis ociosos do governo federal para fins sociais, como habitação, por exemplo. A senhora pode explicar melhor para a gente como é que funciona o programa e para que outros fins os imóveis podem ser destinados?
3: Boa noite, Mariana. Boa noite, Luciano. Então, o programa Imóvel da Gente é uma política de democratização do patrimônio da União. O objetivo dele é transformar imóveis ociosos ou subutilizados em políticas públicas. Então, é fazer com que esses imóveis públicos cumpram a sua função social, ambiental e econômica, tentando atingir, né, chegar diretamente à população, transformando esses imóveis em equipamentos públicos. O programa prioriza quatro áreas de ação, né? A primeira delas é a habitação de interesse social, numa forte parceria com o programa Minha Casa Minha Vida, nas suas várias modalidades, mas em especial o programa Minha Casa Minha Vida Entidades. A segunda linha visa fazer a regularização fundiária, que várias áreas da União, historicamente, se transformaram em centros urbanos, foram, né, urbanizadas, a população ocupou essas áreas. E essas famílias não receberam até hoje os seus títulos de propriedade. Então, um dos objetivos é fazer essa regularização, né, esse loteamento, esse parcelamento dessas áreas, para que as famílias possam ter os seus títulos. A terceira área de atuação do programa são as políticas públicas e os programas estratégicos do governo federal. Aqui entra a educação, a saúde, a assistência social, a segurança alimentar, a cultura, enfim, diversos equipamentos. Né, tanto equipamentos federais como daqueles que são geridos por estados e municípios, numa parceria com esses entes, para que a gente possa, então, beneficiar ao máximo o atendimento à população. E uma última linha, que são grandes áreas, né, que já foram áreas operacionais, como aeroportos ou rede ferroviária, e que hoje se transformam em equipamentos de múltiplos usos. Essas são as quatro principais áreas aí do programa.
1: E que tipos de imóveis entram no programa? Prédios, fazendas, salas comerciais? Como é que é isso, secretária?
3: Isso, a Secretaria de Patrimônio da União faz a gestão de todos os tipos de imóveis, né? Como vocês citaram, prédios ou terrenos ocupados, às vezes grandes áreas rurais, e cada uma delas vai sendo destinada para uma finalidade para a qual ela tem vocação. Então, tem áreas, né, rurais, por exemplo, que são destinadas ao INCRA para reforma agrária, ou que são áreas de ocupação originária dos nossos povos e comunidades tradicionais, às vezes áreas, né, das comunidades ribeirinhas próximas aos rios federais, mas também os prédios, às vezes prédios da própria administração pública federal, que acabaram sendo desocupados, que a administração não utiliza mais nos centros das áreas urbanas, e que hoje podem virar moradia, por exemplo, né? Então, a gente tem todos esses tipos de imóveis dentro do escopo de atuação aí do programa Imóvel da Gente.
2: Secretária, a senhora mencionou antes que algumas áreas da União acabaram virando cidades, né? E que o governo faz esse esforço de regularização de titulação dessas pessoas que foram morar lá, né? E ontem o presidente Lula anunciou a destinação de imóveis numa parceria aí também com o programa Periferia Viva. Como é que esses dois programas conversam? Como é que vocês trabalham juntos?
3: Perfeito. Então, a SPU fez um trabalho, um esforço muito grande para fazer um mapeamento de todos esses núcleos urbanos informais que existem em áreas da União, para poder fazer esse processo de regularização. Então, quais são as famílias que ocupam. Só que, e precisa, para que isso aconteça, dos parceiros locais, dos estados e dos municípios, porque são eles que conseguem fazer o projeto de urbanização dessas áreas, o loteamento, mas isso tudo custa caro, né? É preciso fazer o georreferenciamento, é preciso um trabalho social com as famílias para fazer o cadastramento dessas famílias, e nem sempre os entes locais, os municípios têm, né, capacidade de gestão e capacidade financeira para fazer isso. Então, nessa parceria, o Ministério da Gestão e Inovação e o Ministério das Cidades conseguiram fazer uma parceria. O PAC Periferia Viva está investindo 200 milhões de reais para atender, nesse primeiro momento, 91 núcleos urbanos em 45 municípios. Foi isso que a gente anunciou ontem, né, celebrou alguns desses contratos ontem. E essa parceria é inédita, é a primeira vez que esse recurso para titulação de famílias é destinado exclusivamente para áreas da União.
1: Quantos imóveis já foram repassados para o Imóvel da Gente e qual a expectativa de repasses até o fim do ano?
3: Ontem nós anunciamos, no balanço de maio de 2026, 1.804 imóveis destinados. E ontem, com as destinações de ontem, a gente já chegou a quase 1.900 imóveis. A expectativa é que até o final do ano a gente chegue a 2.000 imóveis, beneficiando aí em torno de 400 mil famílias em centenas de municípios em todos os estados brasileiros.
2: Muito bem, nós conversamos com a secretária de Patrimônio da União, Carolina Stuck. Muito obrigada, secretária, pela sua entrevista à Voz do Brasil.
3: Obrigada a vocês, boa noite.
1: O governo vai investir 160 milhões de reais para fortalecer a economia popular e solidária.
2: Esse modelo econômico tem como princípio a cooperação entre os trabalhadores e a solidariedade.
1: O resultado é uma remuneração mais justa, maior preocupação com o meio ambiente e o fortalecimento das redes locais de fornecimento.
4: Uma cadeia de produção que envolve 5 estados do país com foco na sustentabilidade. Esse é o trabalho da cooperativa Justa Trama, com sede em Porto Alegre, que comercializa itens de vestuário e artigos de enxoval, feitos com algodão agroecológico. Patrícia Ribas, costureira e diretora financeira da cooperativa, explica como é o processo de produção.
5: A plantação do algodão sai do estado do Ceará e do Rio Grande do Norte, vai para Pará de Minas, é feito fio e o tecido vai para Porto Alegre, Rio Grande do Sul, onde é produzida as peças. Rondônia também está incluído porque ela também faz parte com os adereços, botões de cascas de coco e produtos da Amazônia mesmo, né?
4: O dinheiro arrecadado no fim do ano é repartido entre todas as organizações que participam da cooperativa. Esse é um modelo de economia popular e solidária, forma coletiva de organização em que os trabalhadores se baseiam na cooperação e na solidariedade. Para fortalecer iniciativas como essa, o governo vai investir 160 milhões de reais. O anúncio foi feito nesta sexta-feira, durante o primeiro Festival Nacional de Economia Popular e Solidária, realizado no Rio de Janeiro, com apoio do Ministério do Trabalho e Emprego. Fernando Zamban, secretário nacional de Economia Popular e Solidária, explica a que esse dinheiro se destina.
6: Grande parte dos investimentos vem no apoio à melhoria da gestão dos empreendimentos, que é o grande problema, o grande gargalo identificado por esses empreendimentos. Outra parte é investimento, adquirir equipamentos, logística, para permitir que eles tenham mais condições de disputar licitações públicas, acesso ao mercado, colocar o produto no mercado convencional que nós encontramos nas prateleiras, ter produto da economia solidária também disponível para a população em geral.
4: Ainda durante o evento, foi assinada a portaria que institui o segundo Plano Nacional de Economia Solidária, principal instrumento de planejamento estratégico do setor. A carioca Maria Inês de Queiroz Calper faz questão de comprar itens artesanais e contribuir para a valorização de iniciativas ligadas à economia solidária.
7: Primeiro que eu acho mais belo, eu acho o preço mais justo e eu dou realmente o valor. Essa coisa do tempo, da dedicação, né, do físico da pessoa, debruçar sobre aquilo e fazer aquele trabalho manual, eu acho isso muito importante.
4: Hoje há cerca de 30 mil empreendimentos econômicos solidários no país, geralmente na área de artesanato e na produção de alimentos, sendo que a maior parte dessas organizações ainda atuam de maneira informal. Reportagem Natália Koslick.
2: Em uma entrevista entrevista à TV Brasil, da empresa Brasil de Comunicação, o diretor do Programa Nacional de Imunizações, Éder Gatt, explicou sobre a suspensão temporária da vacina contra a dengue do Butantan.
1: A ideia é estudar os casos junto ao Instituto e à Anvisa para identificar possíveis fatores de risco e orientar a população da forma mais segura possível.
2: Mais cedo, nós conversamos com a repórter Natália Koslick para entender o que houve e as providências que estão sendo tomadas. Boa noite, Natália. Vamos rememorar o que, que houve. A vacina começou a ser aplicada, foi suspensa essa semana, né? Conta pra gente.
4: Boa noite, Mariana, Luciano e ouvintes da Voz do Brasil. A vacina contra a dengue, desenvolvida pelo Instituto Butantan, passou por todos os estudos e testes necessários antes de ser disponibilizada à população. Ou seja, ela seguiu o processo normal das vacinas que são incorporadas para distribuição pelo Sistema Único de Saúde. O que acontece é que quando a escala foi ampliada, foram manifestados aqueles 42 casos de eventos raros divulgados pelo Ministério da Saúde no início da semana. E por isso a decisão pela suspensão temporária do imunizante. Agora esses casos vão ser avaliados individualmente para investigar o que, que houve com esses pacientes e possíveis fatores de risco que tenham interação com a vacina. Em entrevista à TV Brasil, o diretor do Programa Nacional de Imunizações, Éder Gatt, explicou como funciona esse processo.
8: A gente vai fazer um levantamento assim, quais foram os fatores de risco que levaram essas pessoas a desenvolverem esses agravos, considerando que a maioria e a grande maioria não desenvolveu. Porque eventualmente nessas investigações a gente acaba identificando fatores de risco que permite a gente direcionar a vacina para um grupo e contraindicar para outro. Por exemplo, pode ser desde um uso de medicamento, pode ser desde uma doença que a pessoa tenha, pode ser até mesmo a idade dela. Tudo isso são coisas que a gente precisa avaliar com muito cuidado para tomar a melhor decisão e garantir a proteção da população. Quando a gente vacina em massa, os eventos muito raros aparecem, que foi justamente o que aconteceu.
4: Vale ressaltar que foram notificados 42 eventos em um universo de 500 mil pessoas que haviam sido vacinadas até o momento.
1: Natália, com essa suspensão, o que acontece com as doses do imunizante que já foram distribuídas aos estados e municípios?
4: Luciano, por enquanto essas doses ficam em stand-by, até que haja uma definição definitiva sobre essa análise, que está sendo desenvolvida em parceria com o Instituto Butantan e a Anvisa.
2: Agora, Natália, existe uma outra vacina contra a dengue, do laboratório Takeda, que também foi incorporada ao SUS e que já vinha sendo aplicada em crianças e adolescentes, né? Sei que deve ter muita gente preocupada com isso por aí. Muda alguma coisa no caso desse imunizante?
4: A princípio não, Mariana. O diretor do Programa Nacional de Imunizações, Éder Gatt, explicou que no caso da vacina do laboratório japonês, não foram encontrados agravos.
8: A vacina do laboratório Takeda, que foi incorporada em 2024, nós já temos quase 9 milhões de pessoas vacinadas pelo SUS, de 10 a 14 anos, e nós fizemos a mesma avaliação com essa vacina e não encontramos nada semelhante até o momento. Então, a vacinação contra a dengue das crianças e dos adolescentes de 10 a 14 anos é feita com outra vacina, e essa outra vacina tem um bom perfil de segurança, uma vez feita conforme os protocolos do Ministério da Saúde.
1: Agora, como evitar que essa investigação acabe gerando desconfiança sobre a eficácia das vacinas em geral?
4: Pois é, Luciano, exatamente o contrário. Esse episódio deve ser interpretado de forma oposta, na visão do diretor do Programa Nacional de Imunizações. Ele fez questão de ressaltar que todo esse processo da suspensão temporária deve reforçar a confiança das pessoas no trabalho de controle dos órgãos de saúde, já que foi o próprio governo que divulgou os casos e que prestou os esclarecimentos.
8: O Ministério deu toda a transparência para o que foi encontrado. Isso demonstra que as pessoas devem ter confiança no programa e confiança no Sistema Único de Saúde. Porque se nós encontrarmos qualquer problema em qualquer produto que é utilizado na população, nós seremos os primeiros a tomar providência e os primeiros a comunicar.
4: Vale lembrar que a vacina contra a dengue, desenvolvida pelo Butantan, estava sendo aplicada apenas em cidades de São Paulo, Minas Gerais, Ceará e Tocantins. E para quem tomou a vacina nos últimos 21 dias, a orientação do Ministério da Saúde é fazer o acompanhamento em uma unidade de saúde local para observar possíveis reações adversas. Mariana, Luciano.
2: Obrigada, Natália Koslick, pelas suas informações aqui na Voz do Brasil.
1: Termina termina daqui a pouquinho, às 23h59 de hoje, as inscrições para o Exame Nacional do Ensino Médio.
2: Esse mesmo prazo vale para quem deseja solicitar atendimento especializado e tratamento por nome social.
1: As provas serão aplicadas nos dias 8 e 15 de novembro em todo o país e são a principal porta de entrada para a educação superior no Brasil, como destacou o ministro da Educação, Leonardo Bacchini.
9: O Enem é muito importante porque é a principal ferramenta de

0: universidades federais, em universidades estaduais, nas universidades públicas do Brasil. Você pode acessar o ProUni, você pode acessar o FIES e muitas universidades privadas também utilizam ao longo do ano a nota do Enem. E agora temos uma novidade, que as universidades federais também, no meio do ano, têm o SISU+, que aproveita também as notas do Enem. Com isso, sua vida muda.
1: As inscrições devem ser realizadas na página do participante, no endereço enem.inep.gov.br/participante.
2: Lembrando que os estudantes concluintes do ensino médio da rede pública também devem acessar esse mesmo endereço para confirmar a participação no Enem e complementar as informações necessárias.
1: A inflação desacelerou no mês de maio, com índice de 0,58% contra 0,67% no mês de abril.
2: De acordo com o Instituto Brasileiro de Geografia e Estatística, os maiores impactos foram dos grupos alimentos e bebidas, seguidos por habitação, cuidados pessoais e energia elétrica.
1: Em 2026, até maio, a inflação é de 3,20%. Nos últimos 12 meses, a alta no custo de vida é de 4,72%.
2: O próximo lote de restituição do imposto de renda de pessoa física será pago em 30 de junho.
1: Os demais créditos serão programados para 31 de julho e 31 de agosto.
2: O primeiro lote foi pago em 29 de maio e somou 16 bilhões de reais.
1: Entre as novidades desse ano está o cashback, destinado a contribuintes com direito à restituição, que não estavam obrigados a apresentar a declaração referente a 2024.
2: Nesses casos, a Receita Federal vai elaborar uma declaração no modelo simplificado.
1: O pagamento desse lote será feito em 15 de julho.
2: E essas foram as notícias do Governo do Brasil.
1: Uma realização da Secretaria de Comunicação Social da Presidência da República.
2: Com produção da empresa Brasil de Comunicação.
1: Fique agora com as notícias do Poder Judiciário e do Congresso Nacional. Boa noite, um bom fim de semana.
2: A gente volta na segunda-feira. Boa noite, até lá.
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5: STF determina ajustes no plano de reestruturação da CVM.
6: No dia de combate ao trabalho infantil, TST destaca a campanha Vida de Aprendiz.
5: Para o STJ, compradores de imóvel têm legitimidade para exigir obras em áreas comuns.
6: Boa noite, eu sou Marcela Luiza.
5: E eu sou Walter Lima.
6: O Supremo Tribunal Federal determina novas medidas para reforçar a atuação da Comissão de Valores Mobiliários, órgão responsável pela fiscalização do mercado de capitais brasileiro.
5: A decisão é do ministro Flávio Dino, relator do caso no STF. Judite Aragão.
7: O ministro reconheceu avanços nas medidas voltadas à modernização tecnológica da Comissão de Valores Mobiliários, como o uso de inteligência artificial, a integração de bases de dados e a ampliação da cooperação entre órgãos de fiscalização. Mas considerou insuficientes as propostas relacionadas ao aumento da produtividade e à recomposição do quadro de pessoal da autarquia. Na decisão, Flávio Dino rejeitou a meta apresentada pela União de reduzir em apenas 20% o estoque de processos administrativos em tramitação. O ministro considerou o índice incompatível com a gravidade da crise e determinou a apresentação de novas metas para acelerar a análise e o julgamento dos casos.
6: Hoje, 12 de junho, é o Dia Mundial de Combate ao Trabalho Infantil.
5: Para marcar essa data, a Justiça do Trabalho criou a campanha nacional Vida de Aprendiz. Começar certo faz toda a diferença. Que está sendo promovida durante todo o mês. Larissa Batista.
8: O foco do TST tem sido converter esse tipo de ação irregular em vagas de jovem aprendiz, garantindo proteção legal, remuneração e a permanência na sala de aula. Os dados mais recentes do IBGE mostram que o país tem mais de 1 milhão e 650 mil crianças e adolescentes entre 5 e 17 anos em situação de trabalho infantil. Alguns são submetidos às piores formas de exploração, que envolvem graves riscos à saúde e à segurança.
6: Comprador de imóvel pode ajuizar ação individual para exigir obras de infraestrutura em áreas comuns do condomínio.
5: Para o STJ, não é necessária a ação coletiva dos condôminos. Fátima Uchoa.
9: O comprador de um lote ajuizou ação contra a construtora responsável pelo

0: pelo loteamento pedindo a conclusão de obras de infraestrutura nas áreas comuns que estavam atrasadas. A Justiça de Goiás condenou a empresa a finalizar as obras e aplicou multa contratual pelo atraso na entrega. A terceira turma do STJ manteve a determinação. Segundo a relatora ministra Nancy Andrighi, embora a conclusão das obras prometidas em contrato seja um direito coletivo de todos os proprietários, o descumprimento também atinge diretamente a esfera particular de cada um, o que permite a atuação individual na justiça.
1: Ministro Cássio Nunes Marques completa um mês na presidência do Tribunal Superior Eleitoral.
2: Defesa da urna eletrônica e do voto livre marcam o primeiro mês de gestão. Fábio Ruas.
3: O ministro Cássio Nunes Marques tem uma agenda marcada pela defesa da democracia, inclusão, fortalecimento da confiança no sistema eletrônico de votação e pela preparação para as eleições 2026. Outro foco da gestão é o enfrentamento da desinformação e do uso indevido da inteligência artificial.
1: Justiça Federal determina medidas para garantir serviços de saúde em reservas extrativistas no Amazonas.
2: Decisão atende a pedido do Ministério Público Federal, Sabrine Menezes.
4: Segundo as investigações, as Resex Ituxi e Médio Rio Purus, localizadas em Lábrea, abrigam diversas comunidades tradicionais que enfrentam dificuldades de acesso aos serviços de saúde devido à localização e às peculiaridades da região. Com a decisão, a União e o município devem apresentar, em até 30 dias, medidas para garantir transporte de emergência e atendimento médico para as comunidades. Caso não cumpram as determinações, União e município podem ser multados em R$5.000 por dia.
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1: Uma boa noite.
2: Bom fim de semana e até segunda-feira.
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7: Eu sou Humberto Pinheiro e estes são os destaques de hoje do Jornal do Senado, que começa agora. Projeto aprovado no Senado amplia a proteção à honra e à privacidade das pessoas. Trabalhadores da safra não poderão acumular salário e benefícios sociais. Proposta pode facilitar a quitação de dívidas entre contribuintes e o poder público. Boa noite. Uma proposta que restringe a divulgação de imagens de vítimas de crimes ou acidentes avançou no Senado. O projeto foi aprovado pela Comissão de Constituição e Justiça e segue agora para análise do plenário. A medida prevê limites para a divulgação e o compartilhamento de imagens que possam expor a dignidade das vítimas e de seus familiares. Repórter Pedro Pincer.
8: O texto altera o Código Civil para prever que o registro ou a divulgação de imagens de vítimas de crimes ou acidentes e de cadáveres poderão ser proibidos quando atingirem a honra da pessoa retratada ou tiverem finalidade comercial. Atualmente, a legislação já prevê restrições para a divulgação de escritos e imagens de uma pessoa nessas situações. O relator, senador Marcelo Castro, do MDB do Piauí, falou sobre o fato que motivou a apresentação do projeto.
9: Foi o acidente que aconteceu com a cantora Marília e compositora Marília Mendonça, que foi filmada a imagem dela, foi divulgado. Isso causou um grande trauma e esse projeto visa exatamente a proteger essas imagens de pessoas que são vítimas de acidente ou de violência.
8: O texto alternativo de Marcelo Castro altera ainda a pena prevista no texto original. Em vez de reclusão, a punição passa a ser de detenção de 6 meses a 2 anos e multa. A proposta segue agora para o plenário.
7: A criação da Universidade Federal do Xingu, no Pará, avançou no Senado. A Comissão de Educação aprovou o projeto que institui a UFX, com sede no município de Altamira. A Universidade Federal do Xingu deverá atender cerca de 430 mil moradores de municípios da região da Transamazônica e das

0: bacias dos rios Xingu e Tapajós. Mais informações com o repórter Rodrigo Rezende.
1: A Comissão de Educação do Senado aprovou a criação da Universidade Federal do Xingu, a UFX. Pela proposta, a nova instituição, com sede em Altamira, será criada a partir do desmembramento da Universidade Federal do Pará. A relatora do projeto, senadora professora Dorinha Seabra, do União do Tocantins, destacou que a presença de uma universidade federal modifica o cenário social da região de instalação.
2: A implantação de uma instituição autônoma com capacidade em pesquisa e extensão contribui sensivelmente para a transformação da realidade social e econômica do seu entorno.
1: O senador Zequinha Marinho, do Podemos do Pará, afirmou que o funcionamento de uma universidade federal em Altamira irá contribuir muito para uma região que fica centenas de quilômetros afastada da capital, Belém.
3: A cidade de Altamira, que é o principal polo da Transamazônica, é em torno de 850 quilômetros. Então, há um vazio nessa região da presença da universidade pública para preencher esse espaço, atendendo não só a cidade de Altamira, que já é, digamos, a sede da extensão da UFPA lá, e faz um trabalho extraordinário, mas não tem pernas para atingir os municípios do Xingu, né?
1: A proposta, que foi apresentada pelo então senador Paulo Rocha, do PT do Pará, será analisada agora pela Câmara dos Deputados.
0: O senador Rogério Marinho, do PL do Rio Grande do Norte, criticou a condução da política econômica do governo federal e afirmou que o crescimento dos gastos públicos tem provocado o aumento da dívida do país. Segundo o parlamentar, a situação fiscal brasileira se deteriorou nos últimos anos e poderá gerar impactos negativos para as próximas gerações. O senador comparou os indicadores econômicos atuais aos registrados durante a gestão do ex-presidente Jair Bolsonaro. Para Marinho, o aumento das despesas públicas é resultado da criação de novos tributos. O parlamentar também citou projeções da instituição fiscal independente sobre a relação entre dívida pública e produto interno bruto, o PIB.
4: Nós sabemos que ao final deste período, a dívida, relação dívida-PIB, que era 71 pontos percentuais, segundo o IFE, que é a nossa instituição fiscal independente aqui do Senado da República, baterá 84 pontos percentuais. Significa que os brasileiros vão herdar uma herança maldita do governo do PT.
0: Trabalhadores rurais contratados por Safra não poderão acumular o salário com benefícios sociais. O governo federal vetou integralmente o projeto aprovado pelo Congresso que autorizava a manutenção desses benefícios durante a contratação temporária no campo. A proposta tinha como objetivo estimular a contratação de mão de obra sazonal na agricultura sem a perda de programas sociais. Com o veto, a decisão agora será analisada pelo Congresso Nacional, que poderá manter ou derrubar o veto. Repórter Marcela Cunha.
5: A proposta determinava que o salário recebido em atividades de plantio e colheita não entrasse no cálculo da renda familiar usado para conceder ou manter benefícios sociais como Bolsa Família. Na justificativa do veto, o governo afirmou que a proposta é inconstitucional e criaria uma despesa obrigatória e permanente sem estimativa do impacto financeiro. Mas o relator do projeto, o senador Jaime Bagatoli, do PL de Rondônia, argumentou que a dificuldade de contratar trabalhadores já provoca perdas em diferentes culturas e regiões do país.
6: O pessoal da Bahia está de joelho por não ter mão de obra. Está se perdendo manga, cacau, uva e ninguém pode fazer essa contratação sem carteira assinada.
5: Pelo texto aprovado no Senado, o trabalhador poderia aceitar o emprego formal durante a safra sem perder imediatamente o benefício. O veto ainda será analisado em uma sessão conjunta do Congresso Nacional.
0: Já o senador Lucas Barreto, do PSD do Amapá, defendeu o avanço da exploração de petróleo e gás na margem equatorial, faixa litorânea que se estende do Amapá ao Rio Grande do Norte. Segundo o parlamentar, a atividade pode representar uma oportunidade para reduzir desigualdades históricas na Amazônia e impulsionar o desenvolvimento econômico do estado que ele representa. E o Senado deve analisar um projeto de lei que permite a utilização de créditos e direitos creditórios para quitar dívidas entre a União, estados e municípios e contribuintes. A medida pretende dar mais eficiência à gestão de créditos públicos e facilitar a solução de pendências financeiras entre o poder público e os contribuintes. Repórter Alexandre Campos.
7: O mecanismo previsto no projeto é simples. O particular, pessoa física ou jurídica que tiver um direito líquido e certo para receber da União como precatório federal ou crédito de tributo federal reconhecido, poderá receber autorização federal para usá-lo para quitar ou amortizar uma dívida que tem com estados, Distrito Federal ou municípios. As prefeituras e os governos estaduais, por sua vez, poderão usar esses créditos dos particulares para pagarem ou reduzirem suas dívidas com o governo federal. Essa triangulação, segundo o autor do projeto, o senador Alan Rick, do Republicanos do Acre, vai facilitar o pagamento de dívidas.
8: A ideia é dar utilidade econômica a créditos que já existem e permitir que eles sejam usados para resolver passivos públicos de forma mais eficiente.
7: Alan Rick lembrou ainda que os estados, o Distrito Federal e os municípios poderão limitar o uso desse mecanismo, considerando os contribuintes que dificilmente pagariam suas dívidas com esses entes.
0: Com trabalhos técnicos de Josivaldo Souza, o Jornal do Senado fica por aqui. Acompanhe agora as notícias do Tribunal de Contas da União e da Câmara dos Deputados. Boa noite e bom fim de semana.
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10: O Tribunal de Contas da União avaliou o sistema de concessão automática de benefícios do Instituto Nacional de Seguridade Social, o INSS. A ferramenta foi criada para agilizar a análise dos pedidos e reduzir o tempo de espera dos segurados. A fiscalização apontou avanços na automação, mas também que os resultados esperados ainda não foram alcançados. Um dos problemas é que a fila de espera e o tempo de análise continuam sendo desafios para o INSS. A auditoria identificou o uso de sistemas antigos, falta de pessoal e dificuldades para ampliar o número de benefícios concedidos de forma automática. O TCU fez recomendações para aumentar a segurança das análises automáticas e melhorar o atendimento ao cidadão. Saiba mais em tcu.gov.br.
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11: Câmara facilita o acesso de garis ao banheiro durante o período de serviço.
12: Projeto que proíbe atenuante em crimes de violência sexual vai a plenário.
11: Salvador poderá ser a sede simbólica do governo federal no dia 2 de julho.
12: Boa noite. Os deputados aprovaram um projeto que transfere simbolicamente a sede do governo federal para Salvador no dia 2 de julho. Agora o texto será analisado pelo Senado, como informa a repórter Daniele Lessa.
13: A Câmara dos Deputados aprovou o projeto que estabelece a transferência simbólica e temporária da sede do governo federal para a cidade de Salvador, capital da Bahia, no dia 2 de julho de cada ano. O 2 de julho é o principal feriado estadual da Bahia, celebrando a consolidação da independência do Brasil com a expulsão definitiva das tropas portuguesas de Salvador em 1823, em lutas que tiveram a participação de figuras históricas como Maria Quitéria, jovem que se disfarçou de homem, ingressou no exército para lutar pela independência, mostrando grande habilidade no combate. Pelo texto aprovado, apresentado pelo deputado Léo Prates, da Bahia, a sede do governo federal será transferida simbolicamente para Salvador nessa data, em homenagem às celebrações da independência. A medida terá caráter simbólico e não interrompe o funcionamento normal das instituições em Brasília. Relator da proposta, o deputado Gabriel Nunes, do PSD baiano, destacou que a independência brasileira não se limitou a um único episódio, tendo a Bahia um papel central central nesse processo, especialmente no Recôncavo Baiano, que serviu como base de organização das forças que lutaram contra o domínio português após a proclamação da independência em 7 de setembro.
14: Naturalmente, o 7 de setembro de 1822 é de grande valia, de grande importância, representa o grito de independência do nosso país, mas ainda havia grande dificuldade na consolidação em diversas localidades e nosso Estado teve um papel preponderante para essa consolidação, principalmente no nosso Recôncavo Baiano.
13: O deputado Kim Kataguiri

0: de maior relevância para serem aprovados no plenário da Câmara.
1: Está muito caro o Congresso para fazer esse trabalho, para ficar decidindo sobre esse tipo de pauta. Sinceramente, vossas excelências acham que não há matéria mais importante, que essa é a prioridade para ser levado para o plenário, que não poderia aprovar numa comissão?
0: O projeto que estabelece a transferência simbólica da sede do governo federal para Salvador no dia 2 de julho agora será analisado pelo Senado. Da Rádio Câmara de Brasília, Daniele Lessa.
2: Direitos Humanos.
3: Clarissa Tércio, do PP de Pernambuco, critica a participação de crianças na última edição da Parada do Orgulho LGBT+, em São Paulo. A parlamentar argumenta que o evento possui conteúdo estritamente adulto e inadequado para menores de idade.
4: Segundo Clarissa Tércio, a infância está sendo utilizada como instrumento de militância ideológica por meio de financiamento público a entidades do setor. A deputada também acusa políticos da esquerda de realizar campanha eleitoral antecipada no evento.
2: Segurança Pública.
3: Os deputados aprovaram um projeto que proíbe atenuantes em crimes de violência sexual. Saiba mais sobre a proposta, que está pronta para entrar na pauta do plenário, na reportagem de Maria Neves.
5: A Comissão de Constituição e Justiça aprovou o projeto da deputada Laura Carneiro, do PSD do Rio de Janeiro, que proíbe a redução de pena para crimes sexuais, independente da idade do agressor. A proposta também veda a diminuição do prazo de prescrição de crimes de natureza sexual. O projeto ainda será votado pelo plenário. Atualmente, a legislação determina que nos casos de violência sexual cometidos por menores de 21 anos no momento da agressão e de maiores de 70 anos quando for proferida a sentença, a pena pode ser reduzida à metade. O tempo de prescrição também cai pela metade nessas mesmas circunstâncias. Uma lei que entrou em vigor no ano passado, também sugerida por Laura Carneiro, proíbe a redução de pena e de prazo de prescrição caso a vítima de violência sexual seja mulher. O objetivo do projeto aprovado é estender essa vedação a todos os crimes sexuais. O relator, deputado Ricardo Aires, do Republicanos do Tocantins, afirma que, embora a violência sexual afete na grande maioria dos casos mulheres e meninas, homens e meninos também podem ser vítimas e merecem igual proteção do Estado.
6: Nós vemos uma escalada no país de crimes sexuais. Acontece cotidianamente fatos lamentáveis, de maneira que, ao tirarmos das circunstâncias de atuação, de atenuação de pena, e também no que diz respeito à

0: segurança estabelecida com as vítimas e suas famílias. Para o Tony de Paula, é necessário adotar punições mais rigorosas para coibir esse tipo de violência.
1: Dr. Jaziel, do PL do Ceará, celebra o avanço da proposta que reduz a maioridade penal para 16 anos. No entendimento do deputado, a medida atende a um clamor da sociedade que quer o combate à impunidade.
0: De acordo com o Dr. Jaziel, a legislação atual serve de proteção para criminosos que atuam a serviço de facções, valendo-se da menoridade. O parlamentar espera que a matéria avance com urgência na comissão especial e no plenário da Câmara.
2: Meio Ambiente.
1: Chico Alencar, do PSOL do Rio de Janeiro, denuncia ameaças sofridas por moradores da Serra da Chapadinha, na Bahia, que atuam na defesa do meio ambiente. Ele alega que as vítimas enfrentam intimidações relacionadas à especulação imobiliária e à exploração mineral.
0: O parlamentar cobra providências das autoridades para garantir a segurança dos defensores socioambientais e a preservação da área ameaçada. Chico Alencar afirma que vai acompanhar o caso para assegurar a proteção das pessoas envolvidas e dos direitos das comunidades locais.
2: Educação.
1: Proposta regulamenta o uso de uma terapia específica para o acompanhamento de pessoas com autismo. A repórter Sofia Peçanha tem os detalhes da regulamentação que está sendo analisada pelas comissões da Câmara.
3: A Comissão do Trabalho aprovou o projeto que estabelece critérios para a utilização da terapia baseada na análise do comportamento aplicada, conhecida como ABA. A proposta busca regulamentar a atuação de profissionais da saúde e da educação que utilizam a técnica, principalmente no acompanhamento de pessoas com transtorno do espectro autista. O objetivo é desenvolver habilidades de comunicação, socialização e autonomia, garantindo mais segurança e qualidade no atendimento, como afirma a deputada Flávia Moraes, relatora na comissão.
4: E a intenção do projeto é justamente regulamentar, criar critérios, definir nível de qualificação, de capacitação para que os profissionais apliquem essa técnica. Porque, na verdade, no meio disso a gente tem aqueles que não estão preparados e pela falta de conhecimento, de preparo, acaba comprometendo, ao invés de ajudar, compromete aí a saúde, o desenvolvimento dessa criança, dessa pessoa.
3: A ABA é uma abordagem baseada na ciência do comportamento, que utiliza métodos estruturados e reforço positivo para estimular o aprendizado e a adaptação do paciente. Pelo texto, a terapia poderá ser aplicada por profissionais das áreas de saúde e educação, desde que sejam graduados ou pós-graduados em análise do comportamento aplicada. Segundo a relatora, a definição de critérios mínimos de formação é essencial para evitar atendimentos inadequados e proteger os pacientes.
4: Então, por isso, a necessidade da definição aí, desses critérios, das exigências de escolaridade, formação para esse profissional, para que a gente possa garantir mais segurança nesse tratamento, na aplicação dessa terapia.
3: A proposta também prevê que estagiários e acompanhantes terapêuticos atuem sob supervisão de profissionais qualificados. A expectativa, segundo Flávia Moraes, é ampliar o acesso ao tratamento em todo o país, com mais profissionais capacitados e maior cobertura nos municípios. Para ser aprovado, o projeto que estabelece critérios para a utilização da terapia baseada na análise do comportamento aplicada precisa ser analisado por mais 3 comissões, seguindo agora para a Comissão de Educação. Da Rádio Câmara de Brasília, Sofia Peçanha.
2: Justiça.
0: Adriana Ventura, do Novo de São Paulo, defende decreto legislativo contra medidas federais que regulam as redes. A deputada classifica os normativos do Executivo como censura explícita e tentativa de cerceamento à liberdade de expressão e da imprensa.
1: Adriana Ventura também sugere a votação da proposta que acaba com o foro privilegiado. A parlamentar defende que todos os cidadãos e autoridades respondam sob as mesmas regras da justiça comum.
0: Na opinião de Raimon, do PT do Rio de Janeiro, as denúncias sobre uma suposta operação financeira ilegal envolvendo o filme sobre a biografia de Jair Bolsonaro aumentaram a rejeição à família. Segundo ele, os recursos para o filme seriam de fundo de previdência dos servidores fluminenses.
1: Para Raimon, as acusações configuram crime de evasão de divisas e ato de lesa pátria, agravados pelo envio de relatórios confidenciais do país à autoridade estrangeiras. Ele pede que a Procuradoria-Geral da República adote medidas severas diante desses fatos.

0: Eleições.
1: Bom Gás, do PT do Rio Grande do Sul, questiona a decisão do Tribunal Superior Eleitoral que suspendeu a divulgação de uma pesquisa de opinião sobre a eleição para a presidência da República. O parlamentar menciona que entidades do setor consideram a suspensão inconstitucional.
2: Bom Gás explica que o levantamento abordava a reação popular diante de denúncias de repasses financeiros milionários envolvendo o Banco Master e o filme sobre Jair Bolsonaro. Para ele, as investigações sobre a suposta fraude financeira desgastaram a imagem da oposição.
0: Economia.
1: O prazo de responsabilidade de construtoras por imóveis entregues pode aumentar. É o que prevê projeto em debate no Congresso, como informa o repórter Luiz Cláudio Canuto.
3: O prazo de responsabilidade das empreiteiras por obras entregues pode aumentar, beneficiando os proprietários de imóveis. É o que prevê uma proposta em discussão no Congresso. O texto já foi aprovado pela Câmara e aguarda a votação no Senado. Pelo projeto aprovado até o momento, o Código Civil será alterado de forma a ser ampliado de 5 para 10 anos o prazo máximo em que o empreiteiro é responsável pela segurança e estabilidade das obras. Os prazos de garantia deverão variar conforme o tipo de defeito encontrado na obra e começarão a valer a partir da entrega do imóvel, da conclusão da obra ou da emissão do auto de conclusão, o que ocorrer primeiro. O relator do projeto na Comissão de Constituição e Justiça da Câmara, deputado Toninho Vantcher, do PP do Paraná, propôs diferenciar os vícios e defeitos encontrados a fim de estabelecer prazos de garantia e prescrição diferentes, seguindo o modelo do direito espanhol. O prazo aumenta de 5 para 10 anos para problemas na estrutura ou na fundação que comprometam a segurança da construção. Aumenta de 3 para 5 anos para defeitos em partes da obra ou nas instalações que impeçam o uso do imóvel. E de 1 para 2 anos para defeitos de acabamento, como pintura, pisos e equipamentos instalados. Toninho Vantcher explica o alcance do projeto.
4: Ele vem trazer uma segurança maior para quem compra o imóvel. Você que vai comprar um imóvel, você vai ter uma garantia de 10 anos da estrutura, né, que é aplicada para você construir uma casa. Então, hoje é 5 anos, então você vai ter 10 anos se acontecer algum problema, algum episódio por falha da construção, você tem direito de recorrer e a empresa tem que sanar esse erro. E nós relatamos esse projeto e fizemos realmente um relatório que atende o interesse tanto das construtoras como também daquele que compra o imóvel. Aquele que compra, ele tem que ter certeza que está comprando um imóvel em condições. E para isso ele terá 10 anos para poder reclamar caso ocorra alguma falha construtiva do imóvel.
3: O texto também prevê o direito do proprietário de pedir o cancelamento do contrato dentro do prazo de 1 ano, a partir do início da garantia. Mesmo nesses casos, o empreiteiro continua responsável pelos consertos durante o período de garantia. Por outro lado, a proposta aprovada na Câmara estabelece que a construtora ou o empreiteiro não será responsável se o imóvel não receber manutenção adequada ou forem feitas reformas que mudem a estrutura original da construção. O projeto foi apresentado pelo deputado Celso Russomano, do Republicanos de São Paulo. Para virar lei, precisa ser aprovado pela Câmara e pelo Senado. Da Rádio Câmara de Brasília, Luiz Cláudio Canuto.
0: Relações Exteriores.
2: Jandira Fegali, do PCdoB do Rio de Janeiro, relata os resultados de uma missão nos Estados Unidos para tratar de economia e segurança nacional. A deputada cita a entrega de documentos contrários à imposição de tarifas comerciais contra o Brasil e em defesa da soberania do PIX.
1: Jandira Fegali acrescenta que a comitiva também pediu a investigação de uma suposta lavagem de dinheiro envolvendo empresários e membros da família Bolsonaro. Ela informa que foram apresentadas provas de remessas financeiras irregulares destinadas a um fundo no Texas.
0: Trabalho.
2: A Câmara aprovou proposta que facilita o acesso de garis ao banheiro durante o serviço. O repórter José Carlos Oliveira explica como isso será feito.
5: As comissões da Câmara dos Deputados aprovaram o projeto de lei que garante ao trabalhador que exerce suas atividades ao ar livre o acesso gratuito a banheiros durante o serviço. A medida beneficia, por exemplo, os garis e os jardineiros. A proposta partiu do deputado Gilberto Abramos, do Republicanos de Minas Gerais, e prevê que o empregador cumpra a medida por meio da instalação de banheiros químicos nos locais de trabalho ao ar livre, ou faça parceria com outros empreendimentos que tenham banheiros disponíveis. O texto também garante o acesso desses trabalhadores a banheiros instalados em prédios públicos e privados. O relator na Comissão do Trabalho, o deputado Osésio Silva, do Republicanos de Pernambuco, regulamentou esse ponto.
6: A legislação brasileira deve criar condições para o trabalho de todos que sejam dignos. Em relação aos estabelecimentos comerciais, como esses estabelecimentos são privados, entendemos que é necessário que o acesso seja condicionado às exigências próprias do estabelecimento, porque a entrada de pessoas traz questões relativas à segurança e à retribuição pelo uso do espaço.
5: O deputado Sérgio Silva explica agora o acesso aos prédios públicos.
6: Quanto aos prédios de órgãos públicos, deve ser observado as condições de acesso ao prédio, como a emissão de identificação, por exemplo. No mais, pretendemos incorporar ao projeto a previsão de que o próprio empregador deva articular na gestão do seu empreendimento forma de assegurar que os trabalhadores tenham acesso às instalações sanitárias.
5: Outra alteração do relator foi garantir a inclusão dessas regras na CLT. Consolidação das Leis do Trabalho. O texto também foi aprovado na Comissão de Constituição e Justiça e segue para análise do Senado, sem necessidade de votação no plenário da Câmara. Da Rádio Câmara de Brasília, José Carlos Oliveira.
0: Transportes.
1: Beto Preto, do PSD do Paraná, informa a criação de uma subcomissão para acompanhar o fim da concessão da Malha Ferroviária Sul, prevista para 2027. Ele acredita que o tema exige ampla discussão diante dos impactos para os municípios atravessados pelos trilhos.
2: Beto Preto defende o debate de alternativas que ampliem a segurança nas passagens de nível e melhorem a convivência entre a operação ferroviária e o trânsito urbano. Ele diz que é preciso construir soluções que atendam tanto à população quanto à logística do transporte ferroviário.
1: Cobalcini, do MDB, defende a concessão de importantes rodovias federais em Santa Catarina como alternativa para acelerar investimentos em infraestrutura. Na visão do deputado, a falta de recursos públicos tem dificultado a execução de obras estratégicas para o Estado.
2: Cobalcini afirma que a duplicação de trechos como as BRs 282, 470 e 153 são fundamentais para melhorar a segurança nas estradas e garantir mais eficiência no escoamento da produção catarinense rumo aos portos da região.
1: Termina agora o jornal Câmara dos Deputados, produzido pela Rádio Câmara, com trabalhos técnicos de Wellington.
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0: Uma última noite, chegando por aqui, Leandro Andrade. Olha, nessa sexta-feira, dia 12 de junho, Dia dos Namorados. Muito obrigado a todos vocês pelo carinho. Para você ligar e participar, pedir aquela música preferida pelo WhatsApp no 977-850790. Você manda aquela mensagem de áudio e de texto, fale o seu nome, a cidade de onde você está ouvindo. Olha, é muito bom ter vocês em nossa companhia. Agora são 8 horas e 19, chegando, olha, a primeiríssima de hoje aqui pela 87,5.
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0: Guilherme Santiago, a minha saudade. Obrigado, uma excelente noite.

Damiana Queto sempre será, e Guilherme Santiago, a minha saudade, dando mais início às melhores da Grande São Paulo. Você que ligou seu rádio agora, está ouvindo aqui a Paraty FM, sou eu, Laerte Andrade, muito prazer, nós vamos junto, olha, nessa viagem musical, naquele clima descontraído, com muita música e aquele romantismo, olha, para deixar sua noite muito mais alegre. Para você ligar e participar pelo WhatsApp no 977-850790, você manda a e áudio de texto, fale o seu nome e a cidade de onde você está ouvindo. Olha, é muito bom ter vocês em nossa companhia. Agora são 8:33, chegando aí os pedidos musical, que os ouvintes já estão ligando, pedindo aquela música preferida. E na participação da Romilda, ligadinha em Santander, pediu com o Henrique Grécia, Enamorado por Primeira Vez. Oferecendo para todos os ouvintes, tá na sintonia, também lá para o seu maridão, o Universo, pelos dias dos namorados. E também chega na participação do Universo, pediu com Sula Miranda, seu olhar, olha aí, ó. E oferecendo especialmente para tua esposa, pelo dia dos namorados hoje, né? Dia 12 de junho, olha que maravilha. Também chegando a participação da Mayara, pediu com Roberta Miranda Moreno, olha, e lá pro seu esposo, tá na sintonia, ligadinho, curtindo a Paraty FM. Também a participação do Sérgio, pediu com Daniela Mercurius, Swing da Cor, oferecendo para todos os ouvintes. E a participação também chegando da Luana, lá em Rio Claro, curtindo a Paraty FM. Ela pediu com José Augusto, Loucura Passageira, oferecendo para todos os ouvintes, na sintonia lá para o seu maridão. Muito obrigado a todos, uma excelente noite aqui na Melhor de São Paulo, 87,5, a sua rádio, aonde você estiver.

Que por, é, por que foi embora, hein? Um bom momento aqui na Máquina do Tempo, aqui pela 87,5, a sua rádio, aonde você estiver. Uma ótima noite para você que tá ligadinho aí no Paraty FM. Obrigado por você permitir entrar na sua casa até no trabalho. Obrigado pelo carinho da sua sintonia. E você que tá no volante do teu carro, obrigado pela sua carona. Tem gente ligando e participando pelo WhatsApp no 977-850790. Você manda aquela mensagem de áudio e de texto. Fale o seu nome, a cidade de onde você está ouvindo. Olha, é muito bom ter vocês em nossa companhia. Agora são 9 horas em ponto, chegando aí os pedidos musical, indo lá pra Sônia, ligadinho em Santo André, pediu com Robson Monteiro, Pra Sempre Eu Vou Te Amar, oferecendo para todos os ouvintes que estão na sintonia. Muito obrigado, uma excelente noite. Também a participação da Neuza Gonçalves, Itapevi, com Crítica Amargo, Como Eu Amo Você, oferecendo para todos os ouvintes. E também a participação da Nancy, ligadinho em Santo André, pediu com Maxen, I Had The Break To Breathing, oferecendo para todos os ouvintes que estão na sintonia. Também a participação da Nilva, da Vila Bahia, pediu com Barbie Stiles e Uma In Love, com participação de BRG, e oferecendo para todos os ouvintes e todos os amigos e amigas. Muito obrigado, uma excelente noite aqui na Melodia de São Paulo.